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0: Olá, tudo bem? Eu sou Paulo Vaz e está no ar mais uma edição do Sucesso que Você Não Esquece. Em 1994, o filme britânico Quatro Casamentos e um Funeral, com Hugh Grant e Andy MacDowell, foi uma comédia romântica de grande sucesso de bilheteria. O filme conta a história de um rapaz que tem dificuldades em assumir relacionamentos. Conhece uma jovem americana por quem se apaixona. No entanto, a situação deles só se esclarece três casamentos e um funeral depois. O tema musical principal do filme foi gravado originalmente em 1966 pelo grupo inglês The Troggs. Em 1994, a banda escocesa Wet Wet Wet regravou especialmente para ser a trilha especial do filme. Vamos recordar aqui no Sucesso que Você Não Esquece, tema do filme Quatro Casamentos e um Funeral, de 1994, Wet Wet Wet, Love Is All Around.

0: Eu sou Paulo Vaz, até a próxima edição do Sucesso Que Você Não Esquece. Eu espero você. Bye.
1: 8 horas e 37 minutos.

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1: Olá, ouvinte da Rádio Easy. Seja bem-vindo ao Música e Vinho. A nossa taça de conhecimento de hoje tem bojo largo, haste comprida e é conhecida como taça Borgonha ou taça Pinot Noir. E é dela que iremos falar hoje, a uva Pinot Noir. Os primeiros cultivos dessa uva datam de 150 a.C., sendo cultivada na Borgonha desde 1375, onde se adaptou e se mostra de forma ímpar. É uma uva de difícil cultivo e adaptação, porém é capaz de produzir vinhos de extrema elegância, podendo ter preços altíssimos. A pele dos bagos da uva é fina, e isso a torna sensível à umidade, sendo assim, apresenta melhor resultado em climas frios e frescos. Esta uva tem mínima concentração de antocianinas, ou seja, pigmentação de cor, e seus taninos normalmente são leves e delicados. A Pinot Noir faz parte do famoso blend de champanhe, sendo uma espinha dorsal para este famoso vinho espumante. A França é o maior produtor de Pinot Noir do mundo, com cerca de 25.900 hectares. A Borgonha é responsável por este sucesso. Já no Chile, esta uva tem mostrado excelente potencial, trazendo pinôs com ótimo preço e fáceis de se apreciar. Outra curiosidade sobre a Pinot Noir é o sucesso do filme Sideways, Entre Umas e Outras, de 2004, onde o personagem principal adorava um vinho de Pinot Noir e detestava os vinhos da uva Merlot, fazendo disparar as vendas de Pinot Noir nos Estados Unidos na época do filme. E se você, ouvinte, quer sugerir um tema para o nosso programa, envie pelo meu Instagram, @jonas.sommelier. Será um prazer. E agora fique com o som de Joey Satriani, Always With Me, Always With You.

0: Finalizando mais uma edição do Clássicos da Original. Lembrando que você pode curtir a programação 24 horas de forma online. Acesse e compartilhe cafm.com.br/easyrondonópolis. Desejo você uma excelente noite de segunda-feira e que a sua semana seja incrível. Um grande abraço e até a próxima.
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2: 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As notícias do governo federal que movimentaram o país no dia de hoje.
6: Olá, boa noite.
7: Boa noite para você que nos acompanha em todo o país.
6: Segunda-feira, 10 de agosto de 2026.
7: Vamos aos destaques do dia.
6: Agosto Lilás, mês de conscientização pela prevenção e combate à violência contra a mulher.
7: Hoje vamos falar das principais formas de violência e como denunciar.
6: Atualmente existem em todo o país 495 delegacias especializadas de atendimento à mulher. Luana Karen.
8: Em 2025, as unidades realizaram mais de 782 mil atendimentos. Além disso, foram registrados 608 mil boletins de ocorrência.
7: Gás de cozinha já está disponível, vale para a nova recarga do botijão.
6: A recarga poderá ser realizada pelo responsável familiar diretamente em revendas credenciadas. Natália Koslick.
9: Podem participar as famílias com pelo menos duas pessoas em sua composição, renda per capita de até meio salário mínimo e cadastro único atualizado nos últimos 24 meses.
7: E vamos falar sobre o fenômeno climático El Niño que atinge o Brasil.
6: Ele provoca chuvas acima da média, ventanias e ciclones do sul e sudeste do país, além de estiagem no norte, nordeste e centro-oeste.
7: Quem conversa com a gente sobre o tema é Volney Wolff. Ele fala como a população

0: e Assistência Social, Família e Combate à Fome ou no portal da Caixa Econômica Federal.
1: Para ter acesso à recarga do Gás do Povo, o responsável familiar deve procurar uma das revendedoras que participam do programa em todo o país. Quem explica é a Secretária Nacional de Integração e Articulação de Plataformas Sociais Eletrônicas, Ana Lúcia Alonso.
2: Se apresentando na loja ou ligando para ela, você tem o direito de fazer a recarga a cada 2 meses ou a cada 3 meses, de acordo com o tamanho da sua família. Se você encontrou a sua revenda, é só se apresentar e fazer o pagamento da recarga com o cartão da Caixa Econômica Federal com chip, que pode ser o cartão do Bolsa Família, ou então você pode usar o seu celular. Você não precisa de intermediários e você tem garantido com segurança a troca do seu gás para fazer o almoço de todo dia.
1: Podem participar as famílias com pelo menos 2 pessoas em sua composição, renda per capita de até 0,5 salário mínimo e cadastro único atualizado nos últimos 24 meses. Os vales recargas são liberados no dia 10 de cada mês, observando a quantidade de botijões a que cada família tem direito ao ano. A periodicidade varia conforme a composição familiar. Domicílios com 2 ou 3 membros, por exemplo, recebem 1 vale a cada 3 meses. Já as famílias com 4 ou mais integrantes têm direito a 1 vale a cada 2 meses. As consultas das distribuidoras credenciadas, da situação do vale, assim como de outras informações sobre o programa, podem ser feitas pelos canais oficiais da Caixa e do Ministério do Desenvolvimento e Assistência Social, Família e Combate à Fome. O Disque Social, pelo número 121, é uma das indicações. Reportagem Natália Koslick.
3: Você sabe o que fazer diante de um caso de violência contra uma mulher?
0: Quais serviços buscar ou por qual meio fazer uma denúncia?
3: O Agosto Lilás é uma oportunidade para falar sobre esse tema e conscientizar sobre os direitos das mulheres.
0: O tema da campanha deste ano são os 20 anos da Lei Maria da Penha, considerada um dos marcos na proteção dos direitos da mulher no Brasil.
4: Foi para pedir socorro que, há 2 anos, a vítima de violência, que vamos chamar de Maria, entrou pela primeira vez em uma casa da mulher brasileira.
5: Eu cheguei na casa sem esperança nenhuma, sem expectativa nenhuma, sem norte algum. Eu estava só o farrapo humano, né? Tinha violências que eu nem tinha conhecimento que eram violências, né? Mas assim, é página virada.
4: Criada há 11 anos, a Casa da Mulher Brasileira reúne em um só lugar serviços como apoio psicossocial, delegacia e juizado especializados, defensoria pública, serviço de saúde e alojamento de passagem. Atualmente, há 13 dessas em funcionamento no país, abertas 24 horas por dia, todos os dias da semana. A coordenadora geral de fortalecimento da rede de atendimento do Ministério das Mulheres, Maura Souza, explica como funciona o atendimento.
6: Primeiro, a mulher passa pelo serviço de acolhimento, atendimento psicossocial, e se for um caso por um alojamento de passagem, a gente oferta esse serviço no âmbito da Casa da Mulher Brasileira, além da brinquedoteca, para que essa mulher tenha condições de ter o atendimento nos outros serviços.
4: No Agosto Lilás, mês de conscientização pelo enfrentamento à violência contra a mulher, a Casa reforça a garantia dos direitos das mulheres. A subsecretária de Enfrentamento à Violência da Secretaria da Mulher do Distrito Federal, Maíra Castro, destacou que, além do apoio imediato, a Casa da Mulher Brasileira também ajuda as vítimas a alcançarem autonomia profissional e financeira.
7: Elas podem fazer cursos, ter a empregabilidade. Temos mais de 400 mulheres empregadas em diferentes órgãos, estão sempre visando essa oportunidade, uma porta de saída que elas tenham da violência doméstica.
4: O tema deste Agosto Lilás são os 20 anos da Lei Maria da Penha, considerado um dos marcos na proteção dos direitos da mulher no Brasil. Além da agressão física, a norma abrange outras 4 formas de violência contra a mulher. A violência patrimonial, que se caracteriza pela destruição ou retenção de bens, dinheiro ou outros recursos. A violência moral, que ocorre por meio de calúnia, difamação, injúria ou qualquer conduta que atinja a honra e a reputação da mulher. A violência psicológica, caracterizada por atitudes que causam medo, humilhação, ameaças, isolamento e manipulação, e a violência sexual, que é qualquer ato praticado sem consentimento. Em qualquer dos casos, a mulher

0: deve fazer o registro da ocorrência. Os profissionais são qualificados para esse atendimento, de acordo com Mariana Almeida, delegada adjunta da Delegacia de Atendimento à Mulher 2 do Distrito Federal.
1: Esse policial precisa ter a sensibilidade de acolher essa vítima, de acalmá-la, para que assim ela consiga, né, relatar o que está acontecendo. E também ele precisa saber o que de fato vai auxiliar essa vítima para poder encaminhá-la a outros órgãos, a outros serviços públicos, porque a gente precisa de toda essa atuação de rede, como prevê a própria lei Maria da Penha.
0: Há em todo o país 495 delegacias especializadas de atendimento à mulher. Em 2025, as unidades realizaram mais de 782 mil atendimentos. Além disso, foram registrados 608 mil boletins de ocorrência e mais de 300 mil inquéritos instaurados e medidas protetivas de urgência solicitadas. As vítimas de violência também podem contar com a Central de Atendimento à Mulher, o Ligue 180. A ligação é gratuita e o serviço funciona 24 horas por dia, todos os dias da semana. Os serviços também podem ser acessados pelo WhatsApp 61 99610 0180 ou pelo e-mail central180@mulheres.gov.br. Mas atenção, se o caso for de emergência, ou seja, se a mulher estiver em risco imediato, a recomendação é acionar a Polícia Militar por meio do 190. Reportagem Luana Karen.
2: A Agência Nacional de Proteção de Dados, a ANPD, abriu um processo de fiscalização contra o Discord.
3: A medida busca apurar possíveis descumprimentos das regras de proteção previstas no Estatuto Digital da Criança e do Adolescente.
2: A fiscalização ocorre após episódio que resultou na morte de uma adolescente de 13 anos.
3: A plataforma terá que informar quais medidas adota para evitar situações de risco. Confira com Thaís de Araújo.
4: Muito popular entre os jogadores online, o Discord é uma plataforma que permite a troca de mensagens por texto, voz e vídeo. O serviço também reúne comunidades em que os usuários podem conversar e interagir em tempo real. Para investigar possíveis falhas na proteção de crianças e adolescentes dentro da plataforma, a Agência Nacional de Proteção de Dados, a ANPD, abriu um processo de fiscalização. O objetivo da agência é verificar se a plataforma está cumprindo as regras do Estatuto Digital da Criança e do Adolescente, o ECA Digital, para prevenir situações que possam colocar menores de 18 anos em contato com conteúdos que incentivem ou facilitem a automutilação e o suicídio. Também serão analisados os mecanismos usados pelo Discord para verificar a idade dos usuários e para identificar e retirar conteúdos que violem essas regras, além de comunicação de casos graves às autoridades. A plataforma terá 5 dias úteis para apresentar informações sobre as medidas adotadas para prevenir e combater violações graves contra crianças e adolescentes. Se forem encontradas irregularidades, a ANPD poderá determinar mudanças e aplicar as sanções previstas no ECA Digital. Entre elas, multa de até R$50 milhões por infração. A fiscalização da ANPD é um trabalho conjunto com a Polícia Civil e o CyberLab da Secretaria Nacional de Segurança Pública do Ministério da Justiça e Segurança Pública, que atuam para investigar um grupo criminoso suspeito de incentivo ao suicídio e à automutilação por meio do Discord, resultando na morte de uma adolescente de 13 anos no último dia 22 de julho. Thaís de Araújo para a Voz do Brasil.
2: O fenômeno El Niño já é uma realidade e está afetando o clima no Brasil.
3: Ele provoca chuvas acima da média, ventanias e ciclones no sul e sudeste do país.
2: E estiagem que pode levar à crise hídrica do norte, nordeste e centro-oeste.
3: Mais cedo, nós conversamos com o secretário nacional de Defesa Civil, Volney Wolff, sobre como a população e os municípios podem se preparar para as consequências desses eventos. Acompanhe. Secretário Volney Wolff, seja muito bem-vindo à Voz do Brasil, um prazer ter o senhor com a gente aqui. Vamos começar falando sobre os impactos do El Niño, que já estão sendo sentidos, secretário, especialmente ali no sul do país. O senhor pode fazer para a gente um relato sobre como está a situação por lá, quais têm sido os principais problemas decorrentes de eventos climáticos e quais os municípios mais afetados?
5: Sim, Mariana, bem, começando aí do início, né? Na verdade, os efeitos do El Niño já são sentidos no Brasil inteiro, né? De sul a norte do país. O aquecimento das águas do Atlântico, que já passam de 2 graus, nos permitem inferir que nós já estamos vivendo um El Niño no grau muito forte, né? Isso quer dizer que vamos ter chuvas intensas na região sul do Brasil, possivelmente ainda na região sudeste, mas teremos também estiagem e escassez hídrica muito, muito forte na região amazônica e na região do nordeste, que a gente já começa a sentir também. Além disso, na região centro-oeste, é possível que tenhamos ainda incêndios e também a região centro-oeste é uma região que tem escassez hídrica e tem chuvas intensas em alguns períodos, né? E ainda, principalmente ali na São Paulo, Rio, ondas de calor prometem ser bastante fortes ainda no ano de 2026. Bom, a gente viu no último mês, especificamente agora em julho, na região sul, especialmente lá no Rio Grande do Sul, chuvas intensas que duraram mais de uma semana. Aliás, elas perduraram por mais de 10 dias. E isso ocasionou elevação dos níveis dos rios, das principais vales de rios do Rio Grande do Sul, que levam água até a bacia do Guaíba, na grande Porto Alegre, né? Então, isso acabou ocasionando danos e prejuízos à população, né? Em muitos dos municípios, a população teve água em suas casas, né? Isso sempre ocasiona um grande problema à população. E agora, na última semana, né? No último final de semana, estava previsto o ciclone extratropical, né? Que é um ciclone que é formado ali na região leste do Brasil, vindo do sul do país, Uruguai, Argentina, em função daquelas massas de ar frio, que ao chegar no continente, geram chuvas intensas, mas pior que isso, né? Nesse caso, ventanias próximas de 100 km por hora e o que aconteceu ali na região metropolitana de Porto Alegre é que a velocidade dos ventos passaram de 100, chegaram a 115, 120 quilômetros, tanto na região metropolitana de Porto Alegre, como lá no sul, na região de Pelotas principalmente, né? E isso traz muitos transtornos à população das cidades.
2: Perfeito, secretário. Como o senhor citou, novos fenômenos climáticos, como tornados e ciclones, ainda são esperados, né? Como é que os municípios podem se preparar para esta situação?
5: Então, eu acho assim, é importante que a população, no primeiro momento, busque informações de órgãos oficiais. Então, a primeira coisa é buscar as informações nas defesas civis municipais, nas prefeituras, ou seja, nos órgãos oficiais, nos órgãos do governo do estado e nos órgãos oficiais do governo federal. Como uma segunda medida, é muito importante que as pessoas busquem medidas de autoproteção. Ao ter um alerta de possível chuvas intensas com ventanias, ou seja, que vai haver em potencial a possibilidade de ocorrer um desastre, que essas pessoas busquem medidas de autoproteção. É importante também, Luciano, que as prefeituras busquem, ao longo dos períodos de preparação, botar em prática os seus planos de contingência. Quando possível, e muitas delas têm feito isso, principalmente na região sul do Brasil, fazer simulados com a população. Tirar os planos de contingência da gaveta e transformar isso em simulados, aonde junto com a população, os órgãos de defesa civis, mas mais que isso, dos sistemas municipais, estaduais de defesa civil, fazem um simulado de como é que seria uma situação de potencial desastre em função, por exemplo, de chuvas intensas.
3: O secretário, e os municípios que já foram atingidos, né? Porque a gente viu aí que no Rio Grande do Sul a coisa já começou a escalar. No caso dos municípios que já foram atingidos, como é que eles devem proceder para conseguir a ajuda do governo federal?
5: A Defesa Civil Nacional, ela orienta desde da decretação da situação de emergência, a solicitação de reconhecimento federal e a elaboração de planos. No primeiro momento, ajuda humanitária, quando for o caso, de restabelecimento, quando há alguma avaria pequena na infraestrutura pública, e em último caso, a orientação sobre a construção de planos de reconstrução naqueles casos onde os danos e os prejuízos na infraestrutura pública foram de maior porte.
2: Perfeito. Secretário, a gente está falando do sul do país, como o senhor colocou, né? Questão de alagamentos, chuvas, tornados, e também o senhor colocou no início, existe o outro lado, né? O agravamento da estiagem em grande parte do país, mais notadamente região centro-norte. Quais são os maiores perigos desta situação?
5: Então, nós não podemos nos esquecer que em 2023, de 23 para 24, no El Niño também muito forte, talvez tenha sido a maior estiagem, a maior crise hídrica que a gente viveu nos últimos tempos na região amazônica, né? Os grandes rios, parte deles secaram, os transportes via navegação ficaram muito prejudicados e nós tivemos que lançar mão, de algumas ações para ajudar os estados do norte. Nós temos equipes em todas as regiões do norte, em todos os estados do norte, mais o centro-oeste, reuniões de capacitação de como a gente deve se preparar para que, em havendo essa situação de crise hídrica, a gente possa trabalhar de maneira muito integrada entre os estados, os municípios e o governo federal, para que as pessoas possam ter o menos possível de impacto nessas situações.
3: Muito bem, nós conversamos com Volney Wolff, secretário nacional de Defesa Civil. Muito obrigada, secretário, pela sua entrevista aqui à Voz do Brasil.
5: Eu que te agradeço, Mariana e Luciano. Muito obrigado pela oportunidade.
2: O Ministério das Relações Exteriores prestou solidariedade à Colômbia depois do terremoto que atingiu o país na manhã desta segunda-feira.
3: O tremor de magnitude 7,4 foi o mais forte registrado no país durante a última década, segundo o Serviço Geológico Colombiano.
2: O Itamaraty acompanha os esforços de busca e de assistência às populações afetadas e manifesta disposição de colaborar com as autoridades colombianas. Até o momento não foram identificados brasileiros entre as vítimas.
3: O governo da Colômbia decretou o estado de emergência. Segundo o balanço oficial, ao menos 111 pessoas morreram e 87 ficaram feridas.
2: O plantão consular permanece à disposição para prestar assistência a cidadãos brasileiros em situação de emergência.
3: O atendimento da Embaixada do Brasil em Bogotá pode ser feito por meio do telefone 57-31-0809-6169. Já o plantão consular em Brasília pode ser feito pelo telefone 61-98-260-0610.
2: Começaram as convocações da lista de espera do Fundo de Financiamento Estudantil, FIES.
3: Os inscritos nessa edição que ainda não foram pré-selecionados devem acompanhar a classificação no site do FIES até o dia 24 de setembro para não perder a vaga.
2: A diretora de Políticas de Acesso à Educação Superior do Ministério da Educação, Marina Castro, explica como garantir a vaga.
6: O candidato que for pré-selecionado por meio da lista de espera terá 3 dias úteis a contar da data da convocação para acessar a página do FIES e complementar as informações da inscrição. Na sequência, será a vez de validar a documentação exigida, primeiro na instituição de ensino e depois no banco. Os prazos de cada etapa devem ser observados rigorosamente para evitar a perda da vaga para financiamento do curso.
3: Nessa edição foram disponibilizadas 75.500 vagas, distribuídas em mais de 1.200 instituições privadas de educação superior.
2: Metade das vagas é destinada para estudantes com renda familiar per capita de até meio salário mínimo, inscritos no CadÚnico.
3: Os pré-selecionados devem acompanhar a classificação no endereço fiesseleçãoaluno.mec.gov.br.
2: E estudantes que participam do processo seletivo do ProUni, o Programa Universidade para Todos, e foram pré-selecionados, devem comprovar as informações de inscrição até sexta-feira, dia 14.
3: A documentação exigida deve ser apresentada diretamente na instituição de ensino superior.
2: Os estudantes que recebem bolsa integral do ProUni podem solicitar a bolsa permanência. Saiba como.
7: Estudantes com bolsa integral do ProUni e matriculados em cursos presenciais de turno integral podem solicitar a Bolsa Permanência, auxílio mensal de R$ 700, concedido pelo Ministério da Educação. O benefício é destinado ao custeio de despesas educacionais e atende alunos de cursos com duração mínima de 6 semestres e média de pelo menos 6 horas de aula por dia. Para receber a bolsa, o estudante também precisa ter conta corrente individual no Banco do Brasil ou na Caixa Econômica Federal, vinculada ao mesmo CPF cadastrado no sistema do ProUni. O auxílio não pode ser acumulado com outras bolsas públicas de mesma finalidade, e pode ser suspenso caso a bolsa principal do ProUni seja interrompida ou o aluno deixe um curso integral. O pedido deve ser feito diretamente na coordenação do ProUni da instituição de ensino superior onde o estudante está matriculado. A faculdade verifica se o curso é elegível, realiza o cadastro no sistema e inclui o aluno na relação mensal de beneficiários, conforme a disponibilidade orçamentária do Ministério da Educação. Claudimário Carvalho, para a Voz do Brasil.
3: Desde os 14 anos de forma legal, com remuneração e ainda aprender um ofício.
2: É a aprendizagem profissional, uma modalidade de contratação que combina formação teórica e experiência prática no ambiente de trabalho.
8: Criada no ano 2000, a contratação de aprendizes é voltada a adolescentes e jovens entre 14 anos completos e 24 anos incompletos. O contrato de aprendizagem é registrado em carteira de trabalho, com acesso aos direitos trabalhistas e previdenciários. Entre eles, remuneração proporcional às horas trabalhadas, nunca inferior ao salário mínimo hora, o depósito do Fundo de Garantia do Tempo de Serviço, FGTS, o 13º salário, as férias e o vale-transporte. No entanto, o contrato de aprendizagem tem prazo determinado de até 2 anos e a jornada de trabalho possui regras específicas, de 4 a 6 horas diárias para aprendizes que ainda não concluíram o ensino médio e de até 8 horas diárias para aqueles que já concluíram o ensino médio. Para se candidatar a uma vaga de aprendizagem, o jovem deve estar regularmente matriculado e frequentando uma instituição de ensino. A contratação está vinculada à participação em curso de aprendizagem profissional em instituição habilitada, como SESC, SENAC e SENAT, por exemplo. A contratação de aprendizes é obrigatória para estabelecimentos de qualquer natureza que possuam, no mínimo, 7 empregados em funções que demandem formação profissional. Daniele Popov para a Voz do Brasil.
3: O custo dos alimentos da cesta básica registrou queda em 26 capitais brasileiras no mês de julho.
2: Foi o que mostrou a pesquisa realizada todo mês pela Conab, a Companhia Nacional de Abastecimento, e pelo DIEESE, o Departamento Intersindical de Estatísticas e Estudos Socioeconômicos.
3: Segundo a análise, na comparação entre julho e junho, as maiores quedas ocorreram em Natal, Maceió e Belo Horizonte. Apenas São Luís registrou aumento.
2: Os produtos que tiveram as principais reduções nas capitais brasileiras foram a batata, tomate, café e açúcar.
3: Ainda segundo o levantamento da Conab e do DIEESE, houve também diminuição no preço da carne em 14 capitais.
2: E essas foram as notícias do governo federal.
3: Fique agora com as notícias do Poder Judiciário e do Congresso Nacional. Boa noite.
2: Boa noite para você e até amanhã.
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11: Em seminário, o presidente do STF, do CNJ, fala sobre transparência e confiança pública.
12: Ministro Fachin participa da abertura das celebrações do bicentenário dos cursos jurídicos no Brasil.
11: STJ reconhece validade de tarifa de adiantamento a depositante prevista em contrato bancário.
12: Boa noite, eu sou Marcela Luiz.
11: E eu sou Walter Lima.
12: Presidente do STF e do CNJ, ministro Edson Fachin, abre seminário O Judiciário em Debate, Integridade, Eficiência e Acesso à Justiça.
11: O evento é uma iniciativa do jornal Folha de São Paulo em parceria com a OAB do Estado. Carolina Chaves.
13: O ministro Edson Fachin explicou que o judiciário já avançou muito na transparência e no acesso à justiça com a ajuda da tecnologia, mas é preciso mais para preservar a confiança nas instituições e exercício responsável da função.
14: Precisamos enfrentar com seriedade a agenda de moralização dos gastos públicos, de aprofundar as investigações de corrupção que ainda permanecem em nosso país, bem como aperfeiçoar os mecanismos de transparência e encontrar soluções públicas, justas e fiscalmente sustentáveis para questões estruturais do Estado brasileiro, inclusive no que diz respeito ao regime remuneratório da magistratura, que é o que faremos com a proposição de uma lei federal de caráter nacional, cuja minuta estará pronta até o final deste ano.
13: Os encontros acontecem nas manhãs de segunda-feira, nos dias 10, 17 e 24 de agosto.
12: O presidente do STF e do CNJ, ministro Edson Fachin, também participou hoje do início das comemorações dos 200 anos dos cursos jurídicos no Brasil na Faculdade de Direito da Universidade de São Paulo.
11: A cerimônia abriu a programação do bicentenário dos cursos jurídicos no Brasil.
12: Na ocasião, Fachin ressaltou o papel da Faculdade de Direito de São Paulo como espaço de defesa das liberdades públicas, dos direitos humanos e da democracia.
11: Os cursos de direito no país foram criados em 11 de agosto de 1827, por decreto de Dom Pedro I.
12: A Polícia Federal deflagrou hoje uma operação para investigar possíveis irregularidades na aplicação de recursos do regime próprio de previdência social do município de Maceió, em Alagoas.
11: A ação foi autorizada pelo ministro André Mendonça, do STF. Marta Ferreira.
15: Entre os alvos está o Maceió Previdência, autarquia responsável pela análise e concessão de benefícios de pensão por morte e aposentadoria. A Polícia Federal busca esclarecer as circunstâncias do credenciamento, da cotação, da análise de risco, da governança e da tomada de decisão que antecederam os investimentos. A investigação tem como objeto duas aplicações realizadas nos anos de 2023 e 2024, que totalizaram R$ 97 milhões de reais. Na decisão do ministro André Mendonça, ele aponta que houve possível direcionamento dos investimentos e exposição desproporcional do patrimônio previdenciário a ativos de risco elevado e liquidez reduzida.
12: É válida a tarifa de adiantamento a depositante prevista em contrato bancário.
11: Esse entendimento é do STJ, Fátima Uchoa.
16: A tarifa de adiantamento a depositante remunera o serviço prestado quando o banco adianta recursos para cobrir pagamentos que ultrapassam o saldo da conta. Em ação civil pública, o Ministério Público de São Paulo questionou a legalidade da tarifa. O juízo de primeiro grau declarou nula a cláusula contratual, proibiu novas cobranças e determinou a devolução em dobro dos valores pagos. E o Tribunal Estadual substituiu a restituição em dobro pela devolução simples. Na quarta turma do STJ, o ministro relator João Otávio de Noronha explicou que a tarifa de adiantamento a depositante não se confunde com os encargos da operação de crédito e a cobrança é permitida quando há previsão contratual clara e segue normas do Conselho Monetário Nacional e do Banco Central, como nesse caso. Assim, o colegiado deu parcial provimento ao recurso especial do banco e julgou improcedente a ação civil pública.
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12: Uma boa noite.
11: E até amanhã.
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17: Eu sou Paula Groba.
18: E eu sou Ricardo Nakaoka.
17: E estes são os destaques de hoje do Jornal do Senado, que começa agora.
18: Senado inicia a semana de esforço concentrado.
17: Senadora cobra resultados e transparência no uso de verbas para o povo Yanomami.
18: Projeto proíbe que concursos da segurança pública limitem vagas para mulheres.
17: Boa noite.
18: Boa noite.
17: Mais de 2 bilhões de reais foram destinados desde 2023 à proteção do território Yanomami.
18: Mas como esses recursos estão sendo aplicados? Essa foi uma das questões debatidas pela Subcomissão Permanente dos Povos Indígenas Yanomami durante a audiência nesta segunda-feira. Repórter Rodrigo Rezende.
19: O ministro dos Povos Indígenas, Eloy Terena, destacou que os recursos conseguidos por meio dos créditos extraordinários são distribuídos para diversos ministérios e que, no caso da pasta dos povos indígenas, vários eram os desafios enfrentados na área Yanomami, porção do território brasileiro na região norte do Amazonas de Roraima, equivalente ao tamanho de Portugal.
20: Quando nós assumimos em 2023, desenhamos ali uma estrutura para fazer frente às demandas que estavam colocadas, né? Garimpo ilegal presente na terra indígena, situação de desnutrição e uma ausência de proteção territorial.
19: A senadora Damaris Alves, do Republicanos do Distrito Federal, afirmou que os recursos ainda precisam ser aumentados, mas sempre com cobrança por resultados.
21: Que em 2022, 56% das crianças estavam em estágio de desnutrição. Agora em 26, depois das ações emergenciais, a gente cai para 46. O valor foi pouco para a gente alcançar as metas de nutrição e combate à fome.
19: Além da compra e distribuição emergencial de cestas básicas, parte dos recursos destinados ao Ministério dos Povos Indígenas foi usada para criar uma estrutura capaz de identificar a origem e o destino do ouro extraído no Brasil, especialmente o retirado do território Yanomami.
16: E em meio às divergências entre governo, oposição e judiciário, está pronto para votação no plenário do Senado o projeto que cria o Exame Nacional de Proficiência em Medicina.
18: A discussão ganhou um novo capítulo após o Tribunal Regional Federal suspender as sanções aplicadas pelo governo às faculdades que tiveram baixo desempenho no Exame Nacional de Avaliação da Formação Médica, realizado em 2025. Repórter Douglas Castilho.
22: A controvérsia principal é entre o atual Enamed, exame realizado ao longo do curso de medicina organizado pelo MEC, e a proposta do Profimed, avaliação de proficiência a ser realizada pelo Conselho Federal de Medicina após a graduação em análise no Congresso. Em debate no Senado, o senador Rogério Carvalho, do PT de Sergipe, afirmou que o processo de verificação não pode se dar apenas ao fim do curso.
23: Eu defendo que tem o teste de proficiência, mas ele tem que ser a última etapa de um processo mais amplo de avaliação e que tem que gerar consequências para as escolas que garantem o ingresso.
22: Já o relator do projeto de lei do Profimed, senador doutor Irã, do PP de Roraima, reforçou que o Conselho Regulamentador da Profissão, o CFM, deve ser o responsável pela certificação.
24: Colocar o Profimed, a prova de proficiência, no Ministério da Educação, que tem sido responsável pela proliferação desenfreada de escolas médicas no nosso país, produzindo médicos com baixo conhecimento, colocando a população em alta vulnerabilidade, isso é um perigo para a sociedade.
22: Uma decisão do TRF da primeira região em 5 de agosto suspendeu as punições impostas pelo Executivo às universidades com resultados considerados ruins no ano passado, com base no Enamed.
16: O Senado começou hoje uma semana de esforço concentrado com votações importantes. Os parlamentares terão uma agenda intensa no plenário e nas comissões, com propostas que podem impactar a indústria, o mercado de trabalho e a relação entre contribuintes e o fisco.
18: Entre os destaques está a criação de um programa de estímulo à indústria nacional de fertilizantes. Os detalhes com o repórter Pedro Pincer.
25: A pauta de votações do plenário para esta semana prevê a votação de pelo menos 10 projetos. O primeiro item que deve ser analisado é a criação do Programa de Desenvolvimento da Indústria de Fertilizantes. O objetivo é estimular investimentos na implantação, ampliação e modernização da infraestrutura voltada à produção nacional de fertilizantes e de seus insumos. Para o autor, senador Laércio Oliveira, do Progressistas de Sergipe, a iniciativa busca reduzir a dependência brasileira da importação de fertilizantes e fortalecer a segurança alimentar, a competitividade do agronegócio e a indústria.
26: O Brasil não pode apenas continuar reagindo às crises internacionais. Precisamos nos antecipar a elas. Precisamos construir autonomia. Precisamos fortalecer a nossa indústria. Precisamos garantir estabilidade para quem produz e segurança para quem consome.
25: Na quarta-feira, está prevista a votação do texto da Câmara para o projeto de lei complementar que cria descontos para contribuintes que regularizarem espontaneamente seus débitos tributários e reforça na esfera administrativa a aplicação de decisões do STF e do STJ. E também a criação de dois estatutos, o do aprendiz, que estabelece regras para a jornada de trabalho, novas hipóteses de rescisão do contrato e direitos para essa parcela de trabalhadores, e o da vítima, que reúne em um único texto direitos e garantias hoje distribuídos em diferentes normas para vítimas de crimes e contravenções, calamidades públicas, desastres e epidemias.
17: E após a aprovação no Senado, foi sancionada a lei que permite a destinação ao Corpo de Bombeiros de emendas parlamentares antes exclusivas da área da saúde.
18: Os recursos financiarão atendimentos de urgência feitos pelas corporações. Repórter Marcela Diniz.
0: 40% das ocorrências atendidas por bombeiros no Brasil em 2025 foram do tipo pré-hospitalar, em acidentes e outras situações de urgência. Isso equivale a mais de 1 milhão de emergências. Com a Lei Complementar 234, sancionada no dia 6 de agosto, parlamentares estão autorizados a destinar recursos de emendas da área da saúde para financiar esse tipo de atendimento. Antes, as verbas recebidas pelos corpos de bombeiros estaduais e do Distrito Federal teriam de estar vinculadas à rubrica da segurança pública. O senador Wilder Moraes, do PL Goiano, um dos relatores do projeto que deu origem à lei, ressaltou que os bombeiros atuam em parceria com o Serviço de Atendimento Móvel de Urgência, o SAMU, e afastou a possibilidade de disputa pelo orçamento da saúde pública.
1: Não transfere recursos da saúde para a segurança pública, apenas permite financiar os serviços de saúde que os bombeiros já prestam gratuitamente todos os dias, salvando vidas em todo o Brasil.
0: O dinheiro das emendas não poderá ser usado pelos corpos de bombeiros para pagar salários nem para custear ações que não estejam ligadas aos atendimentos pré-hospitalares.
17: O Senado pode concluir a votação do projeto que proíbe a limitação de vagas para mulheres em concursos da área de segurança pública.
18: O texto, já aprovado pelas comissões de Direitos Humanos e de Segurança Pública, também reserva pelo menos 20% das vagas para mulheres nas polícias civis, militares e penais, nos corpos de bombeiros e nas polícias institucionais do Judiciário e do Ministério Público. Repórter Bruno Lourenço.
4: O projeto de lei que está pronto para ser votado no plenário do Senado proíbe a limitação de vagas para mulheres em concursos da área de segurança pública. A iniciativa também reserva pelo menos 20% das vagas nos concursos públicos das polícias e bombeiros para o público feminino. A relatora na Comissão de Segurança Pública, senadora Damares Alves, do Republicanos do Distrito Federal, defende a medida.
5: O que queremos? Uma política de valorização da mulher lá na Polícia Militar, no Corpo de Bombeiro, na Polícia Civil.
4: A proposta cria ainda a Política Nacional de Valorização das Mulheres na área de segurança pública, que será condição para o repasse de verbas do Fundo Nacional do Setor, como explicou o relator na Comissão de Direitos Humanos, senador Alessandro Vieira, do MDB de Sergipe.
6: As mulheres na segurança pública são historicamente discriminadas. Isso é um fato incontestável. Uma realidade que se repete em matérias, em casos que todos nós temos em diversas oportunidades de conhecimento.
4: A nova política estabelece igualdade de oportunidades entre mulheres e homens nas carreiras da segurança pública. O fim da exclusividade ou preferência dessas atividades para homens. A rejeição de práticas, atitudes e crenças discriminatórias e o enfrentamento do assédio e da violência contra mulheres no ambiente de trabalho.
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18: 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Com edição de Paula Groba e trabalhos técnicos de João Lira, o Jornal do Senado fica por aqui. Acompanhe agora as notícias da Câmara dos Deputados. Boa noite.
17: Boa noite e até amanhã.
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7: Plenário pode votar projeto que prioriza processo sobre crimes de racismo.
8: Câmara retira da Justiça a atribuição de julgar entidade que atende menores.
7: Parlamentares garantem direitos para a pessoa que tem espinha bífida aberta.
27: Boa noite. Os deputados aprovaram uma proposta que busca garantir direitos a pessoas com espinha bífida aberta. A condição resulta de uma falha congênita no sistema neurológico e gera uma série de dificuldades a quem tem a malformação. A reportagem é de Paula Bittar.
2: A Comissão de Constituição e Justiça da Câmara aprovou uma proposta que classifica a espinha bífida aberta como deficiência para todos os efeitos legais. A espinha bífida é uma condição congênita em que há uma falha no fechamento do tubo neural, estrutura que dá origem ao cérebro, medula e vértebras. Essa falha pode deixar partes da medula expostas ou mal protegidas, resultando em diferentes níveis de comprometimento neurológico. O tipo mais grave e conhecido é a mielomeningocele, em que parte da medula espinhal e os nervos saem por uma abertura nas costas do bebê, formando uma bolsa visível ao nascimento e, por isso, é chamada de aberta. Essa condição pode causar paralisia nas pernas. De acordo com a proposta, pessoas diagnosticadas com espinha bífida aberta terão atendimento integral pelo Sistema Único de Saúde, sendo assegurado, no mínimo, atendimento por equipe multidisciplinar, acesso a exames complementares, assistência farmacêutica e acesso a modalidades terapêuticas reconhecidas, inclusive fisioterapia e atividade física. O atendimento integral prevê também a divulgação de informações sobre a espinha bífida aberta e as medidas preventivas e terapêuticas disponíveis. A relatora na comissão, deputada Silvia Cristina, do PP de Rondônia, destacou que o projeto garante mais segurança jurídica e facilita o acesso das pessoas aos direitos previstos na Lei Brasileira de Inclusão.
3: Apesar dos avanços na legislação brasileira, muitas pessoas com espinha bífida ainda enfrentam dificuldades para ter condição reconhecida como deficiência e, consequentemente, acessar direitos garantidos. Como relatora, o parecer favorável foi porque entendo que estamos promovendo justiça social, inclusão e dignidade. Estamos garantindo que crianças, jovens e adultos com espinha bífida tenham maior proteção legal, mais acesso às políticas públicas e melhores condições para exercer plenamente sua cidadania.
2: A proposta que classifica a espinha bífida aberta como deficiência para todos os efeitos legais já pode seguir para a análise do Senado, a menos que haja recurso para votação antes pelo plenário da Câmara. Da Rádio Câmara de Brasília, Paula Bittar.
9: Saúde.
11: Leandre, do PSD do Paraná, apresentou o projeto que assegura às pessoas em tratamento contra o câncer o direito de usar lenço, turbante ou cobertura semelhante em fotografias destinadas à emissão, renovação ou segunda via de documentos oficiais de identificação.
27: Leandre explica que a proposta condiciona o uso do acessório à plena visibilidade dos elementos do rosto necessários à identificação biométrica. A deputada ressalta que a proposta também prevê a atualização gratuita da fotografia após o fim do tratamento oncológico.
9: Educação.
11: Professora Luciene Cavalcante, do PSOL de São Paulo, cobra do Senado a aprovação de projeto que cria um piso nacional para os profissionais de apoio técnico, administrativo e operacional da educação básica. A proposta, já aprovada pela Câmara, aguarda análise desde março.
12: Isso seria hoje, em valores, um pouco mais de R$3.800 por 40 horas de trabalho. Infelizmente, a gente não tem ainda leis que garantam o piso e a carreira dos profissionais não docentes. Quem são esses profissionais? São os profissionais que estão nas secretarias da escola, que estão nas inspetorias, que estão na limpeza das escolas, fazendo as merendas. São todos os profissionais que são essenciais para a educação e não são docentes. A escola não é feita só de professores. A gente tem todo um outro corpo de profissionais que precisam ser valorizados e não estão sendo valorizados.
27: Professora Luciene Cavalcante afirma que o Fundo da Educação Básica, o Fundeb, oferece recursos para custear a valorização da categoria. A deputada garante que o Senado já tem assinaturas suficientes para a apreciação da proposta.
9: Trabalho.
11: Marreca Filho, do PRD do Maranhão, é autor de projeto que cria diretrizes específicas para a inclusão profissional de adultos com transtorno do espectro autista. O texto prevê qualificação acessível, adaptação dos processos seletivos e apoio para ingresso no mercado de trabalho.
27: Para Marreca Filho, a contratação isoladamente não assegura a inclusão das pessoas com autismo. Ele também propõe acompanhamento no ambiente profissional, além da orientação de gestores e de equipes, para reduzir barreiras que dificultam a permanência e o desenvolvimento na carreira.
11: Doutor Francisco, do PT do Piauí, é autor de projeto que institui 7 de abril como Dia Nacional do Médico Legista. O deputado ressalta que a data faz referência à regulamentação em 1886 da função médico-policial responsável pela realização de perícias a serviço do Estado.
27: Doutor Francisco explica que o médico legista produz provas técnicas usadas na investigação de crimes e nas decisões judiciais. A proposta incentiva campanhas educativas, homenagens e eventos científicos voltados à divulgação dos avanços da medicina legal.
10: Previdência.
11: Eduardo da Fonte, do PP de Pernambuco, apresentou o projeto que cria uma política nacional de proteção às mães solo, com prioridade nos programas federais de combate à pobreza. A proposta prevê o pagamento em dobro dos benefícios de transferência de renda custeados pela União.
27: O projeto de Eduardo da Fonte também prevê atendimento prioritário à mãe solo em programas habitacionais, vagas em creches, qualificação profissional, microcrédito e assistência jurídica. Ele argumenta que a integração das medidas estabelecidas no texto amplia a autonomia das mulheres.
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10: Votação.
11: O plenário da Câmara pode votar em breve projeto que dá prioridade a inquéritos e processos sobre crime de racismo. O texto está em regime de urgência e não precisa passar pelas comissões, como explica o repórter Antônio Vital.
13: O plenário da Câmara dos Deputados pode votar projeto que dá prioridade aos processos e inquéritos relativos a crime de racismo na polícia e no judiciário. A proposta também estabelece procedimentos que os policiais devem seguir ao registrar a ocorrência. Uma das medidas determina que a autoridade policial deve registrar a ocorrência com a classificação própria de crime resultante de discriminação ou preconceito de raça, cor, etnia, religião ou procedência nacional. Dessa forma, essas ocorrências não poderão mais ser classificadas como crimes diversos, o que faz com que denúncias de racismo não apareçam nas estatísticas de segurança pública, de acordo com a autora do projeto, a deputada Dandara, do PT de Minas Gerais. A proposta obriga ainda o delegado a comunicar o caso imediatamente ao Ministério Público e a justificar por escrito caso opte por não classificar a ocorrência como crime racial. Além disso, dá à vítima o direito de pedir a reclassificação da ocorrência, quando houver decisão nesse sentido. Outro direito da vítima, de acordo com o texto, é ser acompanhada durante toda a fase de inquérito por um advogado ou defensor público. O projeto ganhou regime de urgência, o que permite que seja votado diretamente no plenário, sem passar pela análise das comissões permanentes da Câmara. O texto contém outras medidas que deverão ser seguidas pela polícia ao registrar e investigar crimes de racismo. Uma das diretrizes é evitar a exposição indevida, o constrangimento, a humilhação ou o questionamento sobre a vida privada da vítima ou sobre a legitimidade da queixa. A polícia terá ainda que evitar interrogatórios sucessivos sobre o mesmo fato. O regime de urgência foi aprovado de maneira simbólica pelo plenário, mas foi criticado por deputados do Novo, Missão e do PL. Para o deputado Cabo Gilberto Silva, do PL da Paraíba, a legislação atual já prevê pena de prisão para o crime de racismo e o projeto aumenta a discriminação racial.
14: São projetos como esse que faz a discriminação às pessoas, senhor presidente. Ele não valde em nada o povo brasileiro. A legislação já existe, senhor presidente. Quem descumprir a legislação vai pagar e pagar caro, simples. Até porque racismo é crime inafiançável, senhor presidente. É só denunciar que a pessoa vai presa, sem direito à fiança, em flagrante delito. Então eu não entendo por que tanta energia para ser gasta com um projeto dessa natureza.
13: De acordo com a autora da proposta, a deputada Dandara, embora a legislação já preveja punição para o crime de racismo, existe uma lacuna em relação ao atendimento humanizado, especializado e à não revitimização de quem faz a denúncia. Segundo ela, a vítima muitas vezes está sujeita a tratamento inadequado, repetição excessiva de depoimentos e questionamentos indevidos sobre a ocorrência.
15: Orienta como que as forças de segurança devem agir para garantir o cumprimento das leis brasileiras que tipificam o racismo e a injúria como crimes inafiançáveis e imprescritíveis. Nós não queremos a revitimização. A pessoa já passa por uma violência, ela não consegue nem sequer registrar o boletim de ocorrência, não consegue dar andamento no processo no Ministério Público, e isso vai acarretando uma série de violências continuadas.
13: Ainda não há data para votação no plenário da Câmara do projeto que dá prioridade aos processos e inquéritos relativos a crime de racismo na polícia e no judiciário. Da Rádio Câmara de Brasília, Antônio Vital.
10: Segurança Pública.
27: Professora Marcivânia, do PCdoB do Amapá, apresentou o projeto que endurece as regras para a concessão de trabalho externo a pessoas privadas de liberdade. A proposta exige o cumprimento de parte da pena, bom comportamento e decisão judicial fundamentada.
11: O texto da professora Marcivânia também obriga o uso de tornozeleira eletrônica durante o período fora do presídio. Além disso, proíbe o benefício para condenados por crimes como feminicídio, latrocínio, crimes hediondos e participação em organização criminosa armada.
27: Daiana Santos, do PCdoB do Rio Grande do Sul, defende o projeto que destina 30% da arrecadação das BETs ao Fundo Nacional de Segurança Pública. O texto também reserva pelo menos 30% de todos os recursos do fundo para prevenir o feminicídio e enfrentar a violência contra a mulher.
11: Daiana Santos avalia que a ampliação do financiamento pode interromper o ciclo de violência antes do desfecho fatal. A deputada cita o monitoramento de agressores, as patrulhas Maria da Penha e as casas de acolhimento entre as ações possíveis.
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10: Justiça.
27: A Câmara aprovou o projeto que retira da Justiça a atribuição de julgar entidades de atendimento a crianças e adolescentes. O texto agora será analisado pelos senadores. A repórter Maria Neves tem os detalhes.
19: A Comissão de Constituição e Justiça da Câmara dos Deputados aprovou o projeto da deputada Laura Carneiro, do PSD do Rio de Janeiro, que retira do Poder Judiciário a tarefa de avaliar a qualidade do trabalho das entidades de atendimento a menores em conflito com a lei. Atualmente, o Estatuto da Criança e do Adolescente determina que essa atribuição cabe aos conselhos tutelares, ao Ministério Público e à Justiça da Infância e da Juventude. As avaliações periódicas são pré-requisito para renovar a autorização de funcionamento das instituições que atendem menores em cumprimento de medida socioeducativa. Na opinião de Laura Carneiro, uma vez que a Justiça é responsável por julgar possíveis irregularidades no funcionamento dessas entidades, o acúmulo das funções de avaliar e julgar pode comprometer a imparcialidade do processo. A deputada também argumenta que os conselhos tutelares e o Ministério Público são os órgãos em melhores condições de avaliar as instituições que atendem crianças e jovens.
20: O Ministério Público é o grande fiscal da lei, fiscal da probidade. Também é uma maneira que os conselhos tutelares que trabalham com as crianças e adolescentes podem auxiliar nessa fiscalização. É no Ministério Público e nos conselhos tutelares que você tem as equipes multidisciplinares que sabem fazer esse papel.
19: O Estatuto da Criança e do Adolescente determina que os programas de acolhimento em execução serão reavaliados pelo Conselho Municipal dos Direitos da Criança e do Adolescente, no máximo a cada 2 anos. para receber o atestado de qualidade, que com o projeto passa a ser de responsabilidade apenas dos conselhos tutelares e do Ministério Público, a instituição deve comprovar que atende todos os requisitos previstos na lei. Dentre as obrigações das entidades de acolhimento estão a oferta de atividades educativas, não separar irmãos, promover a participação da criança ou adolescente na vida da comunidade local e incluir pessoas da comunidade no processo educativo. Ainda de acordo com o Estatuto, no caso de programas de acolhimento institucional ou familiar, os avaliadores devem considerar também os índices de sucesso na reintegração ou de adaptação à família substituta. Da Rádio Câmara de Brasília, Maria Neves.
0: Economia.
1: Vanderlou Bé, do PT de Mato Grosso do Sul, é um dos autores do projeto que cria a figura jurídica das cooperativas solidárias. A proposta estabelece regras próprias para a constituição e o funcionamento dessas organizações voltadas à economia solidária e à inclusão social.
21: O texto também prevê incentivos para fortalecer o setor. Entre as medidas citadas por Vanderlou Bé estão prioridade em compras públicas, criação de um fundo de fomento e normas específicas para cooperativas de plataformas digitais e de finanças solidárias.
1: Projeto de Valdemar Oliveira, do Avante, de Pernambuco, cria o Sistema Nacional de Comunicação Preventiva e Gestão de Riscos de Regularidade Federativa. Ele explica que o objetivo é reduzir bloqueios provocados por pendências de estados, Distrito Federal e municípios.
21: De acordo com Valdemar Oliveira, os entes federados vão receber alertas antecipados para que regularizem dívidas antes de sofrerem restrições. Na visão do parlamentar, a medida busca fortalecer a gestão pública e ampliar a transparência no uso de recursos públicos.
0: Agricultura.
1: Sérgio Brito, do PSD da Bahia, quer promover a discussão sobre os impactos do fenômeno climático Super El Niño na agricultura brasileira. Segundo ele, o debate também deve abordar os reflexos no preço dos alimentos e na segurança alimentar.
21: Sérgio Brito propõe a participação de representantes do governo, de órgãos de meteorologia e de entidades do setor agropecuário. O deputado informa que o objetivo é elaborar estratégias de adaptação às mudanças climáticas e subsidiar políticas públicas para reduzir os impactos sobre a produção rural.
0: Cultura.
1: Proposta em análise na Câmara reconhece a Axé Music como expressão da cultura nacional. A autora da matéria, Lidice da Mata, do PSD da Bahia, argumenta que o gênero conquistou projeção em todo o país e se consolidou como um dos principais movimentos da música brasileira.
22: A música baiana tomou conta do Nordeste, tomou conta do Sudeste, através dos seus principais compositores e cantores, que executam, interpretam a chamada música baiana ou axé music. Então, na medida em que esse movimento se transformou num movimento de reconhecimento nacional na prática, é muito importante que nós possamos reconhecer.
21: Lidice da Mata lembra que o axé surgiu na Bahia a partir da mistura de ritmos como samba reggae e se expandiu por todo o país. A parlamentar acredita que o reconhecimento fortalece a cultura e o mercado musical brasileiro.
1: Termina agora o Jornal Câmara dos Deputados, produzido pela Rádio Câmara, com trabalhos técnicos de Everson Urani e apresentação de Márcio Aquilissardi e Val Monteiro. Boa noite.
21: Uma boa noite para você. 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

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Que o dia mais triste do teu futuro não seja pior que o mais feliz do teu passado. Que o teto nunca caia sobre ti e que os amigos debaixo dele nunca partam. Que sempre tenha as palavras cálidas em um anoitecer frio e uma lua cheia em uma noite escura. E que um caminho se abra sempre à sua porta. Que vivas 100 anos, com 1 ano extra para arrepender-te. Que o Senhor te guarde em suas mãos e não aperte muito seus dedos. Que teus vizinhos te respeitem, que os problemas te abandonem, os anjos te protejam e o céu te acolha. E que a sorte das colinas celtas te abrace, que as bênçãos de São Patrício te contemplem, que os teus bolsos estejam pesados e o teu coração leve. Que a boa sorte te persiga e a cada dia e cada noite tenhas um muro contra o vento, um teto para a chuva, bebida junto ao fogo, risadas que consolem aqueles a quem amas, e que teu coração se preencha com tudo o que desejas. Que Deus esteja contigo e te abençoe, que vejas os filhos dos teus filhos, que o infortúnio te seja breve e que te deixe cheio de bênçãos. Que não conheças nada além da felicidade desse dia em diante. Que Deus te conceda muitos anos de vida. Com certeza, Ele sabe que a terra não tem anjos suficientes. E assim seja a cada ano, para sempre, para sempre.

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0: aparentemente foi um fogo provocado, né?
1: Bom dia, Maico. Então, nós estamos aqui no 18GAC trabalhando em três frentes de batalha, né? A primeira delas aí, como você mencionou, é a nossa frente de inteligência. Então, estamos fazendo o levantamento de inteligência, já temos algumas fotos e filmagens, né? Que nós vamos oficializar, né? Homologar por meio de um inquérito policial militar, porque esse incêndio criminoso, possivelmente criminoso, ele é uma ação contra a instalação militar, né? As outras duas frentes de batalha, né? A segunda frente de batalha, então, é para preservar as vidas que se encontram aí próximas ao campo de instrução e a vegetação e os animais, né? Nós estamos aqui com 25 militares do Exército, né? Temos também militares do Corpo de Bombeiros Militar aqui de Rondonópolis, que desde o dia de ontem, por volta do meio-dia, foram acionados e estão enfrentando esse incêndio no nosso campo de instrução.
0: Você até tem um vídeo que até foi disponibilizado, como o senhor mesmo disse, é um caso que ainda vai ser investigado, é claro, mas tudo indica pela movimentação até desse registro, feito por uma câmera de uma empresa próxima, de que de fato esse fogo foi provocado. O vídeo mostra esse homem saindo dessa área de mata, que até o senhor falou, tem essa questão da responsabilidade por atear um fogo, se for comprovado, numa área do Exército, mas é importante contextualizar aqui que o senhor falou, da área que é importante, tem fauna e flora aqui também na região, mas nós temos empresas próximas, nós temos um grande movimento de veículos, quem fez isso pode estar causou e pode estar causando muitos problemas, né?
1: Exatamente, nós temos uma preocupação muito grande em preservar o meio ambiente, né? A nossa farda, ela tem as cores do meio ambiente, nós damos muito valor à nossa fauna e flora aqui no 18GAC, né? E lamentavelmente, né, possivelmente esse cidadão vem e comete um crime desse.
0: Eu queria saber até, e quero saber do senhor, porque nós que estamos há muito tempo aqui em Rondonópolis, já não é a primeira vez que aconteceu de termos um registro de foco de calor aqui, por exemplo, nessa área importante do Exército. E porque é uma área grande, a gente tem não só aqui, mas assim como em boa parte do nosso estado, com a vegetação cerrado, que a gente está no período seco, e até às vezes naturalmente pode acontecer de surgir algum foco de calor. Antes mesmo dessa queimada que está sendo investigada, que trabalho que já era feito e que trabalho que pode até e deve ser reforçado para minimizar uma chance de acontecer algo como pode ter acontecido agora nesses últimos dias?
1: Sim, você tem toda a razão. Nós já viemos aqui trabalhando há bastante tempo, junto com o Corpo de Bombeiros, segundo Comando Regional aqui de Rondonópolis, o terceiro Batalhão de Bombeiros Militares. Nós fazemos reuniões de planejamento, de combate a esses incêndios, né? Ou queimadas que possam acontecer. E a parceria é muito grande. Aproveitar a oportunidade de agradecer todo o apoio que eu estou recebendo neste momento, tanto aqui do Corpo de Bombeiros Militar, né, segundo Comando Regional, como também da Prefeitura de Rondonópolis, por meio do Gabinete de Segurança Pública e da CODER.
0: Eu agradeço a entrevista do senhor.
2: E esse fogo começou no fim da manhã de domingo, ali na área de vegetação seca, próximo ao 18º GAC. Inclusive, tem imagens de uma câmera de segurança que registraram um homem mexendo ali na vegetação no momento em que o fogo começou. Então, a suspeita é que essa ação tenha dado início ao incêndio. É claro que essa hipótese ainda será investigada. O exército também já está em cima dessa investigação para tentar descobrir se de fato foi esse homem que começou então esse incêndio. Agora, a prioridade é conter completamente as chamas e evitar que o fogo avance para outras áreas. Aí a gente vê aquele problema, né, Alex? A ação de uma única pessoa, o transtorno que não está causando para toda a cidade. Sofre o meio ambiente, os animais e a gente com toda essa fumaça, né? Principalmente as crianças e idosos.
3: Pois é. É um rastro de destruição. Vale lembrar que o uso do fogo para o manejo rural também está proibido até o dia 30 de novembro. Além desse incêndio lá no 18º GAC, Mato Grosso registrou 129 focos de calor nas últimas 24 horas. É muita coisa. Tem Paranatinga, que as equipes estão concentradas no combate a 3 incêndios florestais. Em Nova Santa Helena também, as equipes seguem com a força-tarefa para combater um incêndio em uma área de assentamento. As ações contam com emprego de viaturas, aeronaves, equipes especializadas. Em terras indígenas, foram identificados 65 focos. Olha só, em Paranatinga, 10 focos em terra indígena. Aqui em Rondonópolis, preocupação maior é com a Tadarimana. Por lá também foi identificado um foco na terra indígena, né? E tudo isso gera transtorno. Nós conversamos com o tenente

0: Felipe, do Corpo de Bombeiros, para entender a situação neste momento.
1: Nós sabemos que o estado de Mato Grosso tem uma dimensão continental, né? A parte prevencionista, o Corpo de Bombeiros, juntamente com o Exército Brasileiro, vem fazendo cada vez mais essa parte de orientação, né, para a sociedade. Acontece que, infelizmente, alguns ainda não têm a consciência e acabam fazendo incêndio criminosos, né? Se os senhores procurarem saber mais a fundo, 90% dos incêndios são provocados por atividade humana, né? Então, realmente, a gente vem fazendo esse trabalho prevencionista. A gente está no período agora proibitivo, né, que vai de 1º de julho até 30 de novembro, até pelo fato do fator El Niño podendo se estender até o final do ano. Então, realmente, o Corpo de Bombeiros Militar vem combatendo aí as frentes de incêndio, né? Nós sabemos que nesse período crítico é um pouco mais difícil, porque a gente tem mais trabalho, mas a gente vem cumprindo o nosso papel. Inclusive, aqui no 18º GAC, estamos com várias equipes, né? Está chegando mais uma equipe para nos ajudar a combater essa frente de incêndio. E o nosso trabalho não para, né? É a parte de prevenção, é a parte de combate. E nós temos a certeza que o Corpo de Bombeiros Militar está fazendo um excelente papel para a sociedade.
0: Tá vendo só, por conta de um incêndio criminoso. A gente lembra, né? Se você ver um foco de incêndio, acione imediatamente o Corpo de Bombeiros pelo telefone 193.
2: E você falou aí da quantidade de queimadas em terras indígenas aqui no nosso estado, e a gente sabe que aqui em Rondonópolis a grande preocupação é a terra indígena Tadarimana. Em outros anos, nós sofremos muito também quando tiveram incêndios grandes, né? Por isso, a Prefeitura de Rondonópolis reforçou o combate às queimadas neste período de estiagem. 6 brigadistas indígenas foram contratados para atuar na preservação e no combate aos incêndios ali dentro da terra indígena Tadarimana. A escolha desses brigadistas tem um motivo importante, já que eles conhecem bem a região e vão atuar diretamente na proteção das aldeias e da vegetação. Os 6 indígenas ainda vão passar por um treinamento com o Corpo de Bombeiros nessa semana. Além disso, a prefeitura já conta com uma brigada mista, formada por 5 bombeiros militares, e também estão sendo feitos aceiros ao redor da aldeia para dificultar a passagem do fogo. Esse reforço é importante porque a Tadarimana já foi atingida por grandes incêndios nos últimos anos. Em 2017, tenho certeza que muita gente lembra disso, um fogo de origem desconhecida destruiu cerca de 1.500 hectares da reserva. Na época, foram quase 170 horas de trabalho das equipes no combate às chamas. 3 anos depois, já em 2020, um outro grande incêndio também atingiu a Tadarimana. O fogo começou ali no fim de julho e durou 4 dias. Mais de 5 mil hectares foram prejudicados e as chamas consumiram mais da metade da área atingida. Foi tanta fumaça que, naquela ocasião, o impacto também foi sentido em praticamente toda a cidade de Rondonópolis. E agora a gente sabe que, com esse período de estiagem, a vegetação mais seca, a preocupação é evitar que um novo incêndio ganhe proporções ali naquela área. E a presença dos brigadistas indígenas deve ser justamente para dar um reforço nessa prevenção e também numa resposta mais rápida caso o fogo apareça. O treinamento desses brigadistas está previsto para hoje, terça-feira, e também quinta-feira, aqui em Rondonópolis.
0: Muito bem, agora 7:17, vamos fazer uma pausa rapidinho, a gente já volta com mais informações, a gente vai falar sobre o resultado do Indeb, né? Na educação em Rondonópolis, 6,1, que bom, né? E aí, o que que motivou, o que que trouxe essa boa nota para a cidade? A gente traz daqui a pouco aqui no Primeira Página, rapidinho a gente volta.
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0: O Banco Central estuda interligar o PIX a sistemas de pagamentos de outros países e às redes internacionais, o que poderia reduzir tarifas e permitir transferências e compras no exterior com recursos disponíveis em moeda local em poucos segundos. Entre as novidades previstas estão também o PIX por aproximação, mesmo sem internet, o PIX automático e a possibilidade de usar fluxos futuros de PIX como garantia para financiamentos. O Banco Central também prepara medidas para aumentar a segurança. E no mercado financeiro, o dólar encerrou a segunda-feira em R$5,11, o euro em R$5,89 e Bovespa caiu 0,14%.
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0: 7h20, primeira página de volta com as principais informações aqui de Rondonópolis e de toda a nossa região. Um grande abraço para nossa ouvinte querida e fiel, a Maria Goretti, mandando um bom dia para a gente participando. Bom dia, Maria! Uma ótima terça-feira para você, ótima terça para todos os nossos ouvintes. E atenção, beneficiários do programa Minha Casa Minha Vida, quem foi selecionado ou pré-selecionado para o residencial Celina Bezerra, nas etapas 4, 5, 6 e 7, tem até hoje para fazer a atualização cadastral. O atendimento é feito ali no Ganha-Tempo, que fica no centro de Rondonópolis. O horário é das 8 da manhã até as 5 horas da tarde. Ao todo, mais de 1.600 famílias foram convocadas. Quem não comparecer dentro do prazo pode ser desclassificado do processo de seleção e as vagas vão ser destinadas às famílias suplentes. A lista dos convocados e também a documentação necessária estão disponíveis no site da Prefeitura. O Ganha-Tempo, para quem não sabe, fica localizado na rua João Pessoa, número 802, no centro de Rondonópolis. Reforçando então que o prazo é só até hoje, das 8 da manhã até as 5 horas da tarde.
1: Rondonópolis alcançou a maior nota da história no IDEB nos anos iniciais do ensino fundamental. A rede municipal chegou a 6,1 na avaliação de 2025, que considera os alunos do primeiro ao quinto ano. O resultado foi divulgado nesta semana pelo Ministério da Educação e representa uma recuperação importante. Em 2023, a nota havia caído para 5,6. Agora, além de recuperar essa perda, o município superou a marca anterior de 5,9, ou seja, tá só que cresce. O IDEB combina o desempenho dos alunos em língua portuguesa, matemática, com os dados de aprovação escolar, ou seja, a nota leva em conta tanto a aprendizagem quanto a progressão dos estudantes. Entre as grandes cidades de Mato Grosso, Rondonópolis também teve uma das maiores médias nos avanços. Sorriso chegou a 6,4, Sinop 6,2 e Cuiabá 6,1. Segundo a Prefeitura, Rondonópolis subiu 11 posições no ranking estadual. O desafio agora é manter esse resultado, transformar o 6,1 em um novo patamar para a educação municipal. O secretário municipal de educação, o Carlos Júnior, falou sobre o feito nas escolas e o que a equipe pedagógica fez também para levar esse bom resultado.
2: Foi feito um trabalho muito grande na Secretaria de Educação. Contratamos material estruturado com a mesma qualidade de escolas particulares, né, com o Aprende Brasil, que é do Grupo Positivo, e também com a Aprender, que foi o material utilizado em Sobral. Nós estruturamos as nossas equipes para trabalhar o SAEB desde o início do ano, quando as aulas começaram em fevereiro, para motivar as crianças, para fazer trabalho com eles. Foram feitas avaliações periódicas também para medir o desempenho dos alunos. Então, cada mês nós sabíamos quais eram as deficiências, onde os alunos tinham melhorado, e nós pudemos ir gradativamente corrigindo tudo aquilo que precisava ser corrigido. E essa nota nós já esperávamos, porque nós estávamos acompanhando o trabalho. Graças a Deus conseguimos o melhor IDEB da história. Isso é fruto do trabalho de todos os profissionais da educação, e eu fico muito feliz com isso. E eu acho que isso é só o começo, né? É o começo de um trabalho. No ano que vem nós temos outros SAEB. Os índices esse ano que nós estamos medindo em relação ao ano passado já melhoraram bastante. Então a tendência é que a educação continue evoluindo, e com essa equipe que nós temos, todos os professores, diretores, coordenadores, equipe da secretaria, eu tenho certeza que nós vamos conseguir um número bem maior do que foi o de 2025.
0: Que bacana, né? E que continue assim, só melhorando a educação do nosso município. E tem destaque do nosso portal de notícias, o primeirapágina.com.br. Em Água Boa, o Conselho Tutelar será chamado para alunos com 10 faltas. Nessa semana, a Prefeitura publicou um decreto que prevê o encaminhamento de alunos com mais de 10 faltas consecutivas ao Conselho Tutelar. A medida faz parte de um plano de enfrentamento ao abandono escolar e inclui contato familiar após 3 faltas, convocação formal com 5 faltas e visita domiciliar a partir de 7 ausências. O plano também cria o Comitê Municipal de Enfrentamento ao Abandono Escolar e estabelece metas como redução de 50% nos casos de evasão até 2030, também frequência média acima de 90% e busca ativa em todos os casos identificados. Entre as causas combatidas estão trabalho infantil, gravidez na adolescência, violência doméstica e dificuldades de aprendizagem. Para saber sobre essa matéria completa que vem do município de Água Boa, você pode acessar o nosso portal de notícias, o primeirapagina.com.br.
1: 7:26. As altas temperaturas e o clima seco têm causado um fenômeno comum nesta época do ano, a migração das abelhas. Em busca de novos lares e fugindo das queimadas, elas acabam aparecendo em lugares onde há grande circulação de pessoas. O perigo de ataques aumenta e os bombeiros contam com a ajuda de apicultores nesses resgates. A temperatura alta e o clima cada vez mais seco, né? Com queimadas, faz com que as abelhas sejam obrigadas a sair de onde moram. Um alento para os insetos é que, justamente nesse momento, parte da vegetação do cerrado começa um processo de floração. Etapa fundamental para garantir a sobrevivência das espécies. Mas o fogo, né? Complica demais também a vida dos insetos. Segundo o biólogo Vinícius Terra, o processo realizado pelas abelhas é chamado de migração. E nessa tentativa de achar um novo lar, nem sempre elas escolhem ficar em árvores. Às vezes, preferem lugares inusitados.
3: Enche a miação dessas abelhas, então é por isso que nós acabamos vendo as abelhas chegando em casa, fazendo aquele bolinho de abelhas que nós chamamos de enxame voador. Então a presença delas nesse período é bem maior por conta disso.
1: E na busca por um novo lar, algumas espécies de abelhas e outros insetos, como os marimbondos, vespas, podem se sentir em perigo e até mesmo atacar.
3: Porque a cada abelha que ferrua, ela acaba morrendo depois de se ferruar a gente. Então elas dão a própria vida pelo bem maior da colmeia delas, pela sobrevivência delas. Porque elas veem a gente como o quê? Como predadores, como invasores ali da colmeia. Então, pra gente que é um comportamento agressivo, pra elas é um comportamento defensivo. Elas estão somente tentando sobreviver.
1: E aí, resultado? Mais ligações para o Corpo de Bombeiros, como conta o capitão Roberto Coelho.
4: Quando isso acontece próximo de pessoas, de residências, aí geralmente assusta, né, aquele volume de abelhas ali, e as pessoas entram em contato com o 93, a gente vai até o local, estuda o caso, a gente solicita o apoio dos apicultores lá da região, né, e eles vão lá com a gente, faz o recolhimento dessas abelhas.
1: Dados divulgados pelo Corpo de Bombeiros indicaram que no primeiro semestre deste ano foram registrados 328 ocorrências com abelhas no estado. Rondonópolis, no mesmo período, foram 35 chamados.
4: Muitas vezes a gente tem que auxiliar o apicultor, porque elas ficam em local alto, a gente tem que conduzir ele até aquele local para ele fazer a retirada. Então a gente trabalha em conjunto com eles e muitas vezes é de um dia para o outro, às vezes é à noite que é mais fácil trabalhar.
1: A orientação é agir da forma certa, né? E jamais, em hipótese alguma, matar as abelhas. Por isso a gente sempre orienta, porque é crime ambiental. O ideal, procurar ou ligar para o 193, para que um apicultor, né? Como o senhor Anderson Walker Pereira, ele está sempre na ativa, viu, Elka? Ao lado do Corpo de Bombeiros, porque ele tem criames de abelhas, né? E numa situação dessa, ele tem todo o preparo, né? Toda a técnica, vai lá e recolhe as abelhas, né? Para levar o enxame para longe da população.
5: Esse mês aqui, mês de agosto, é um dos meses onde acontece a intensidade maior de chamadas lá. Os bombeiros sempre entram muito em contato com a gente para fazer essas atividades de remoção, porque é o momento em que os enxames ficam mais fortes, né? E conseguem se multiplicar com mais facilidade.
1: Preservar, cuidar das colmeias, né? A principal dica, pois as abelhas estão entre os seres vivos mais importantes para a manutenção da vida na Terra. Além da polinização, o biólogo Vinícius explicou que o surgimento de espécies mais agressivas é resultado de um cruzamento histórico de espécies que não saiu como planejado na época. Se você encontrar um enxame em área urbana, mantenha a distância, chame o Corpo de Bombeiros, que eles têm sempre uma equipe especializada para retirar essas abelhas do local. Telefone 193.
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0: É hora de saber como fica o tempo para essa terça-feira aqui em Rondonópolis. Nesse momento faz 23 graus, tem bastante nuvens no céu, sol tá brilhando forte, mas com bastante nuvens e aquela fumaça no horizonte. Para hoje, o dia deve ser de muito sol, mas não tem previsão de chuva. A temperatura máxima chega aí na casa dos 37, 38 graus. O alerta continua para baixa umidade relativa do ar, que deve bater os 28% nas horas mais quentes do dia, por volta ali das 3, 4 horas da tarde. E olha só que curioso, ontem, segundo a agência Climatempo, Rondonópolis foi a quarta cidade mais quente do Brasil, chegando aí a 40,7 graus. É mole? É, nossa, é calor demais, gente.
1: Você está falando de calor aqui, e agora há pouco eu estava olhando imagens lá de Chapada dos Guimarães, que tá o quê? 190 quilômetros aqui de Rondonópolis, lá tá um frio daqueles, né? Caindo uma garoa, tudo neblina naquela praça central. E aqui esse calor, que explica tudo isso, né? Tão perto um lugar
0: pois
1: do outro.
0: É, um estado com muitas diversidades aí no clima, no tempo. É. Ainda falando aí dessas temperaturas, Alex, Rondonópolis ficou em quarto lugar, mas também outras cidades aqui da nossa região se destacaram por causa do calorão, como por exemplo Nova Chavantina, Cocalinho, Novo Santo Antônio, claro, a capital Cuiabá, que não fica atrás, né? E Aragarças ali também, que já é bem do ladinho de Barra do Garças. Então, ó, temperaturas altíssimas na tarde de ontem, passando aí dos 40 graus. E a gente sabe que ao longo desse mês, né, de agosto, setembro, geralmente o clima aqui para nossa região é assim mesmo. Né? Tempo muito seco, nada de chuva e temperatura aí batendo a casa dos 40 graus e continua alerta para baixa umidade do ar. Então, a orientação é reforce a sua hidratação.
1: Muito bem, 7 horas 33 minutos, intervalo rapidinho, a gente já volta com mais informações do Primeira Página para vocês.
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0: Sete horas 36 minutos, primeira página de volta com as principais informações do seu rádio. Mandar um alô para minha colega Letícia, que disse que está no trânsito ligadinha aqui na 101 e fazendo esse comentário da fumaça que nós estávamos falando agora há pouco, Alex. Ela disse que no centro ainda dá para ver assim no horizonte que tem bastante fumaça. Fica parecendo assim em alguns momentos até neblina, né? Mas não é neblina não, gente, é fumaça mesmo, porque
1: faz
0: o
1: mal
0: cheiro
1: pra saúde.
0: Ainda tá forte, a gente precisa se cuidar bastante. Um grande abraço para você, Letícia. Você que está nos acompanhando também pode mandar sua mensagem para cá pelo 99663-2522. Uma boa terça-feira.
1: Um forte terremoto de magnitude 7.4 atingiu a Colômbia e deixou pelo menos 80 mortos em 21 municípios. Em Cali, pelo menos 30 prédios desabaram, 38 pessoas foram resgatadas. Pereira é uma das áreas mais afetadas, quase 80 mortes confirmadas na região metropolitana. Com isso, o presidente da Colômbia, o Abelardo de la Espriella, declara estado de desastre nacional. A medida permite liberar recursos de emergência, acelerar os resgates, 7 aeroportos têm operações suspensas. O tremor também foi sentido no Equador, na Venezuela, no Panamá. No Brasil, o abalo foi percebido em Manaus. O governo brasileiro diz que acompanha a situação e está à disposição para ajudar. Que terrível isso, né?
0: 7 horas 38 minutos. Proprietários e responsáveis por imóveis rurais já podem enviar a declaração do ITR 2026. O prazo vai até o dia 30 de setembro. A declaração pode ser feita pela internet, inclusive pelo celular, pelo serviço Minhas Declarações do ITR, no portal da Receita Federal. Para acessar, é preciso ter conta gov.br, nível prata ou ouro. A obrigação vale para proprietários, possuidores, titulares do domínio útil e usufrutuários de imóveis rurais, salvo em casos de isenção ou imunidade previstos em lei. E atenção ao prazo: quem entregar depois de 30 de setembro pode pagar multa de 1% ao mês sobre o imposto devido, com valor mínimo de R$50. O imposto pode ser pago de uma vez ou em até 4 parcelas. A primeira parcela ou pagamento integral vence no dia 30 de setembro.
1: O Brasil voltou a vender frango para a China e as exportações dispararam em julho. O país exportou 519 mil toneladas de carne de frango no mês. Isso dá uma alta de 29,9% em comparação com julho de 2025. A receita também cresceu e chegou a quase US$1 bilhão. A China foi o principal destino, com 70 mil toneladas compradas. A retomada acontece depois de um período de restrições relacionadas à gripe aviária. Outros mercados também voltaram a comprar do Brasil, como a União Europeia, África do Sul. No acumulado de 2026, as exportações já somam 3,5 milhões de toneladas, alta de 15,2%. O resultado reforça a recuperação da avicultura brasileira no mercado internacional.
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0: Vamos às informações do agro. Em Primavera do Leste, a saca da soja está cotada hoje a R$ 128,50. Já o milho em Tangará da Serra está valendo R$ 43,20 a saca. A pluma do algodão em Alto Garças está saindo a R$ 134,12. e a arroba do boi gordo em Juscimeira abre o dia cotado em R$324,50.
1: Um levantamento do Observatório da Indústria mostra que Mato Grosso tem mais de 155 mil trabalhadores com ensino superior empregados na iniciativa privada. O estudo também revela que algumas carreiras registram salários médios acima de R$10 mil. O dado reflete um crescente na demanda por profissionais qualificados em setores estratégicos da economia do estado. Repórter Clara Lucic tem os detalhes para a gente.
8: Profissões ligadas à engenharia, à tecnologia da informação, à automação e à gestão estão entre as mais valorizadas do setor privado em Mato Grosso. Carreiras técnicas e especializadas como essas chegam a registrar remunerações acima de 6 salários mínimos. Entre as carreiras com as maiores médias salariais estão as de engenheiro de produção e engenheiro agrônomo, com remuneração média de R$10 mil. Também estão entre as mais valorizadas as carreiras de analista de desenvolvimento de sistemas, com salário médio de R$8 mil, além de administrador de redes e analista de sistemas de automação, com remuneração média em torno de R$6.500. O cenário indica uma crescente demanda por profissionais altamente especializados em automação e controle de processos, área que tende a ganhar ainda mais espaço com o avanço da digitalização industrial. O diretor acadêmico do Unicenai Mato Grosso, José Cláudio Perecim, explica por que esse cenário é importante para a economia do estado.
12: Um dado que chama bastante atenção é o da engenharia de controle e automação. Apesar de ainda reunir um número pequeno de profissionais empregados no setor privado em Mato Grosso, essa carreira registra remuneração média de mais de R$12.300, a maior entre as profissões de nível superior analisadas pelo levantamento. Isso demonstra que existe uma demanda crescente por profissionais altamente especializados, principalmente em automação, controle de processos e tecnologias voltadas ao aumento da produtividade industrial. Esses resultados refletem uma transformação que já está acontecendo na indústria. As empresas estão investindo cada vez mais em digitalização, inovação e automação. Quando o ensino superior acompanha a velocidade das transformações da indústria, o estudante chega ao mercado mais preparado para ocupar funções de alta complexidade e maior valor agregado.
8: Os dados também revelam que a valorização dessas profissões acompanha as transformações do setor produtivo. Clara Lucite para o Primeira Página.
0: Obrigada, Clara. 7h43. Tem vaga sobrando na área de tecnologia, mas falta gente qualificada para ocupar esses postos. Entre 2019 e 2024, o Brasil teve cerca de 665 mil vagas na área, mas formou aproximadamente 464 mil profissionais. É uma diferença de mais de 30%. E essa falta de profissionais ajuda a explicar os salários mais altos em algumas carreiras. Cargos de liderança podem passar dos R$50 mil por mês. Já especialistas em inteligência artificial podem chegar a mais de R$30 mil, segundo o levantamento. Mas não é só a inteligência artificial que está contratando. Desenvolvimento de software concentra 35,7% das vagas, enquanto infraestrutura e suporte ficam com 23%. E para quem está começando, também tem porta de entrada. Infraestrutura e suporte tem 43% das vagas voltadas para iniciantes. Automação tem 40%. Entre os diferenciais mais valorizados estão conhecimentos em inteligência artificial, inglês, computação em nuvem e certificações técnicas. E não é só saber tecnologia, não. Comunicação, criatividade e organização também pesam na hora da contratação.
7: Destaques nacionais.
1: Os Estados Unidos aceitaram o pedido do Brasil para consultas na Organização Mundial do Comércio, a OMC, sobre as tarifas impostas a produtos brasileiros. A taxa adicional de 37,5% sobre as exportações levou o Brasil a acionar o mecanismo formal de resolução de controvérsias. As consultas são a primeira etapa do processo. Se não houver acordo em 60 dias, a Organização Mundial do Comércio poderá abrir um painel para julgar o caso. O Brasil considera as tarifas injustificadas e contrárias às regras do comércio multilateral. A China também solicitou participar da consulta, alegando prejuízos semelhantes. As sobretaxas atingem cerca de 23% das exportações brasileiras aos Estados Unidos, incluindo máquinas, madeira, calçados e móveis. O processo ocorre em meio à paralisia da OMC, agravada pelo bloqueio americano à nomeação de juízes do órgão de apelação. Vamos fazer intervalo.
0: Já já estamos de volta. Para você que está acompanhando Primeira Página, fique ligadinho aí na 101. Já já tem mais informações aqui no seu rádio.

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2: 7:49, de volta com o Jornal Primeira Página. O preconceito, disfarçado de brincadeira, é uma realidade que machuca e ainda faz vítimas todos os dias. A injúria racial. Reportagem da Stephanie Gomes.
3: Mato Grosso ocupa o terceiro lugar no ranking nacional em taxa de registros de injúria racial. O dado revela que o preconceito ainda está presente no cotidiano, muitas vezes disfarçado de uma simples brincadeira, em escolas, ambientes de trabalho, condomínios ou no comércio. O advogado especialista em direito antidiscriminatório, Marciano Xavier, explica que usar o argumento de que estava brincando não elimina a responsabilidade penal.
4: No que a injúria racial é bastante comum depois alegar que não, mas foi uma brincadeira. Não, a jurisprudência vem no sentido de que expressões utilizando alegações como foi uma brincadeira tal, não exclui o crime. Ah, mas eu estava apenas brincando com ele. Não, isso aí não exclui o crime.
3: Diante de uma situação de racismo ou injúria racial, a orientação do advogado é proteger as provas desde o início e recorrer para fazer a denúncia.
4: O que ela deve proceder? Bom, primeira coisa, deve tomar o cuidado para registrar, ou melhor, deixar intacta a prova disso, através de print, da conversa, vídeos, né? No trabalho, por exemplo, no trabalho, comunicar por escrita ao RH, ao gestor, ao chefe, no condomínio, notificar por escrito ao síndico com pedido de registro em ata, solicitação de assembleia, e no comércio, além do boletim de ocorrência, reclamar junto ao PROCON, porque isso é interessante para que as autoridades tomem conhecimento e também para que as provas do crime sejam preservadas.
3: Mais do que o impacto jurídico, a violência deixa marcas profundas na saúde mental. O psicólogo Wallace Rodolfo destaca que o medo de retaliação frequentemente leva as vítimas ao silenciamento.
5: A maioria das vezes a vítima do racismo silencia porque ela tem medo. Ela tem medo de não ser, no sentido prático da palavra, endossada. Então, o que ela falou vai ficar por aquilo mesmo. E, como é o caso da cidade do interior, tem medo de retaliação. Então, se ela falar demais, ela será retalhada. E isso é péssimo.
3: Antes de fazer qualquer piada ou comentário sobre a aparência ou a história do outro, pergunte a si mesmo: se fosse com você, isso causaria constrangimento?
5: A única forma de conseguir ajudar alguém que passou por uma experiência de racismo é deixe ela falar à vontade, deixe ela pontuar o que sente, o que vivenciou, inclusive quais são as grandes contradições que ela acha. Porque não há outra forma. O racismo é uma experiência que, quando aparece, ele marca a gente de tal maneira que a vida é diferente depois disso.
3: Stephanie Gomes para o Primeira Página.
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7: 7:52. Hoje também é dia da nossa coluna com a Graciele Pisato.
8: Olá, como é que o dia começou aí para você? Espero que muito bem. Tenho ouvido uma pergunta cada vez mais presente nas organizações: como podemos usar a IA para sermos mais produtivos? É uma ótima pergunta, mas existe uma outra que eu quero trazer aqui para você e que precisa ser feita. Será que nós, líderes profissionais, estamos evoluindo no mesmo ritmo da tecnologia? Na minha atuação com organizações, líderes, equipes, eu tenho percebido um movimento muito interessante. As organizações estão incorporando novas tecnologias, automatizando processos, ganhando velocidade, descobrindo novas formas de trabalhar. E tudo isso é muito importante. Mas tecnologia sozinha não transforma uma organização.
9: porque nós podemos ter ferramentas cada vez mais inteligentes e ainda assim continuar enfrentando problemas muito humanos. Dificuldade de comunicação, conflitos, inseguranças, falta de confiança, dificuldade para lidar com as próprias emoções. E é justamente por isso que quanto mais avançamos em inteligência artificial, tecnologia, mais a gente precisa desenvolver a inteligência emocional. Pensa aqui comigo, a inteligência artificial pode analisar uma enorme quantidade de informações, organizar dados, identificar padrões, nos ajudar a tomar decisões. Mas trabalhar com pessoas exige mais de nós, exige perceber o impacto que nós causamos no outro. Administrar nossas próprias emoções, reações, compreender diferentes perspectivas e construir relações de confiança. E aí entram os quatro pilares da inteligência emocional. Primeiro é a autoconsciência. Você consegue perceber suas emoções e o impacto delas nas suas decisões e comportamentos? Segundo pilar, autorregulação. Diante da pressão, de um conflito, de uma frustração, você consegue administrar suas reações ou simplesmente reage? Terceira, empatia. Você consegue compreender a perspectiva do outro mesmo quando você pensa diferente dele? Não é fácil, né? E o quarto, que é a gestão dos relacionamentos. Como você tem cuidado da sua comunicação, dos seus conflitos e das relações de confiança que constrói ao longo do seu caminho na vida e no trabalho? A gente precisa olhar para a inteligência artificial, sim, mas a gente precisa olhar para a inteligência emocional. Usar a tecnologia para ampliar aquilo que a gente faz melhor, sem perder aquilo que nos torna profundamente humanos. Porque ferramentas podem ser adquiridas rapidamente, mas maturidade emocional precisa ser desenvolvida. O que você pensa sobre isso? Um forte abraço e um ótimo dia para você.
2: Muito bem, muito obrigado. Antes da boa notícia da edição de hoje, a gente tem um assunto aqui que envolve o futebol. Sabe o que é? Os clubes das séries A e B aprovaram um conjunto de regras para combater a cera. Sabe o que é esse termo? Cera, Irã? A cera é quando um jogador ou time tenta gastar tempo de propósito. Eu já vi muito isso. As mudanças vão estrear na 23ª rodada dos dois campeonatos, o chamado protocolo Vini Júnior e o Lei Vini Júnior, também foram aprovados pelos clubes. A regra trata de punir com cartão vermelho o jogador que cobrir a boca em discussões com adversários. Outra novidade é a retirada de um jogador de linha por um minuto quando o goleiro da mesma equipe solicitar atendimento médico. Essa regra não foi adotada na Copa do Mundo, mas já vai ser utilizada então na Inglaterra, na Espanha e na próxima temporada. Tá aí então uma curiosidade sobre o futebol.
7: 7:57, agora há pouco a gente falou de oportunidades na educação e a boa notícia de hoje é exatamente relacionada a isso, a boa educação aqui da nossa região. A Escola Municipal Paraíso, localizada a 36 quilômetros da zona urbana de Campo Verde, atingiu a nota 8,3 no Índice de Desenvolvimento da Educação Básica, o IDEB, isso de 2025, nos anos iniciais do ensino fundamental. Esse resultado coloca a unidade no topo do ranking estadual do Ministério da Educação, superando todas as outras 659 escolas avaliadas aqui em Mato Grosso. O desempenho da Escola Municipal Paraíso impulsionou a cidade de Campo Verde ao topo da média municipal em Mato Grosso, alcançando 7,10 pontos. Das 50 melhores escolas do estado, 6 estão na rede municipal de Campo Verde. Essa conquista quebra aquela ideia de que o ensino de ponta se restringe apenas às maiores cidades ou aos centros dos municípios. Boa notícia, então, aí para essa escola da Municipal Paraíso, ali que fica próxima zona urbana de Campo Verde, alcançando essa nota inédita aqui no nosso estado. Parabéns aos alunos e também aos profissionais que trabalham nessa unidade. E a nossa esperança é que a nossa educação continue assim, né? Só avançando aqui no nosso município e no nosso estado, porque a gente sabe que a educação pode mudar a vida de muitas pessoas.
2: Muito bem. Assim a gente encerra o Jornal Primeira Página de hoje. Agora 7:59. Muito obrigado pelo carinho, pela audiência. Elka, Primeira Página, ó, encerrou.
7: Amanhã estamos de volta a partir das 7 horas da manhã. Lembrando que a terça-feira deve ser bem quente, então se cuide bastante, beba bastante água. Amanhã voltamos às 7 horas da manhã. Ótima terça-feira e você fica agora na programação com Irã Garcia.
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1: Fala aí, fã, muito bom dia, uma ótima terça-feira pra você. É hora do Classe Executiva, aqui na sua Rádio Easy. Abrindo a playlist desta terça-feira ao som da Cássia Eller.
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Este bloco ao som do Culture Club, que estava no auge da sua carreira internacional, quando o grande Boy George escreveu Karma Chameleon. Isso foi durante uma viagem que ele fez ao Egito. E aí o grupo já vinha, né, de um grande sucesso, já tinha lançado Do You Really Want to Hurt Me, e aí se preparava para lançar o segundo álbum, o Color by Numbers. E aí, no começo dessa música, quando Boy George já escreveu, os próprios integrantes da banda não gostaram muito do estilo, não, viu? E aí o Boy George insistiu para que ela entrasse no disco, e não é que o cara estava certo, a música seria um grande sucesso, virou um dos maiores sucessos do Culture Club, um daqueles refrões que depois que entra na cabeça, meu amigo, já era. Não tem como esquecer. Grande som, Karma Chameleon fechando este bloco do Classe Executiva aqui na 101. 8h30, daqui a pouquinho tem a música do dia. E aí hoje, fã, vamos ouvir uma dupla que, olha, entende de música eletrônica e de refrões, de refrão chiclete. No próximo bloco tem música boa, tem história e aquele clássico que merece aumentar o volume. Já já tem a música do dia.

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4: Destaque de hoje, Always on My Mind, que nasceu no universo country lá no comecinho dos anos 70. Gwen McRae gravou a sua primeira versão em 72 e aí logo depois veio a Brenda Lee. Mas foi Elvis Presley que transformou essa canção em um clássico. E aí, 15 anos depois, em 1987, os Pet Shop Boys foram convidados para um especial de TV onde homenageariam os 10 anos da morte de Elvis Presley. E aí escolheram qual música? Justamente Always on My Mind. Só que o Neil Tennant e o Chris Lowe fizeram bem diferente, viu? Deixaram de lado aquele clima bem sofrido na voz de Elvis Presley e colocaram uma batida eletrônica bem dançante na música. Ou seja, a letra da canção fala sobre arrependimento, mas a música praticamente manda você levantar da cadeira e ir dançar. E é nesse clima que vamos ouvir a música do dia, ao som de Pet Shop Boys com Always on My Mind.

É o som da Taylor Swift na programação da 101 Anti-Hero, fechando mais um bloco. Daryl Hall, John Wood, com Say It and So. E a nossa música do dia, o destaque da programação desta terça-feira maravilhosa, Pet Shop Boys com Always On My Mind. Por aqui, 8h46, muito obrigado pela sua companhia, meu amigo Juliano. Bom dia pra você e bom trabalho, viu?

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1: Seja bem-vindo ao Música e Vinho de hoje. A nossa taça de conhecimento do dia será sobre as denominações de origem do vinho. Provavelmente todos os apreciadores de vinho já viram ou verão um selo no rótulo da garrafa identificando a origem do vinho. Mas afinal, qual o propósito disto? As denominações de origem têm como objetivo principal delimitar regiões de produção, garantindo que os vinhos destas áreas tenham a melhor expressão do terroir de origem, expressão de todo o ambiente que influencia a videira, tais como o tipo de solo, relevo, clima, altitude e a ação do homem. Regulam um tipo de padronização. As certificações dos vinhos dependem muito do meio geográfico e das culturas locais, e por isso cada país ou região tem sua legislação reguladora. As primeiras regiões vinícolas surgiram durante o século XVIII, em Portugal, no Douro. A ideia era garantir a origem e tipicidade dos vinhos deste local. Mas apenas em 1935, a prática de regular a origem dos vinhos se popularizou. Um fator importante a se lembrar é que o selo de denominação de origem controlada não tem relação com a qualidade. Como se um vinho com DOC, por exemplo, fosse sempre melhor que um vinho sem DOC. Só o consumidor que pode dizer se o vinho é bom ou não, de acordo com o seu próprio gosto. E se você, ouvinte, quer sugerir um tema para o nosso programa, envie pelo meu Instagram, @jonas.sommelier. Será um prazer. E agora, na Música e Vinho, fique com o som de Sugar Ray, Every Morning.

0: Este é o som de Cat Stevens com Wild World, fechando mais um bloco do Classe Executiva na manhã desta terça-feira aqui na 101. 8h59. Se liga, fã, porque sabe quem adiou um show de última hora? O Rod Stewart, pois é. O show que ele faria lá em Cincinnati, nos Estados Unidos, foi cancelado depois dele precisar passar por um procedimento médico. Mas calma, fica tranquilo, porque aquela voz rouca, aquele cabelo espetado e os grandes sucessos de Rod Stewart continuam muito bem, obrigado. Mas já já eu te conto tudo sobre essa notícia, então fica por aí.
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1: Ouve só essa notícia do mundo da música. O Rod Stewart deu uma pausa, eu diria que forçada, na sua agenda, viu? O cantor, aos 81 anos de idade, adiou de última hora o seu show que faria neste domingo, lá em Cincinnati, nos Estados Unidos, pela famosa turnê One Last Time. Segundo a organização do evento, Rod Stewart acabou precisando passar por um procedimento médico inesperado, mas de menor gravidade, e acabou ficando fora da apresentação. A nova data ainda será anunciada pela equipe, mas os ingressos continuam valendo, tá? A boa notícia é que a previsão é de uma recuperação rápida. Ou seja, o roqueiro ainda não pendurou o microfone de fato. Só precisou colocar a saúde em primeiro lugar, né? E pelo jeito, em breve ele estará de volta aos palcos. Que bom!

0: Urbana na manhã dessa terça-feira aqui na sua Rádio Easy, Eduardo e Mônica, fechando mais um bloco. Marillion com Beautiful e também Rod Stewart com Every Beat of My Heart, rolando aqui na programação da sua 101. Por aqui, 9:16. Muito obrigado pela sua companhia, uma excelente terça-feira.
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1: Volta na programação da sua Rádio Easy 919. 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Entra aí no site, baixa o aplicativo, participe e muito, mas muito boa sorte para você. 9 horas e 20 minutos, aumente o volume aí para curtir o Guns N' Roses.

0: Essa é a linda canção de Tears for Fears com The Woman in Chains, finalizando mais um bloco do Classe Executiva aqui na sua Rádio Easy. Linda música, linda canção, fechando muito bem este bloco. Billie Eilish com Birds of a Feather e também o Guns N' Roses com Since I Don't Have You. 9 horas 32 minutos, é hora de informação por aqui. Chegando Alex Bettinardi com o Centro América News.
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2: O Corpo de Bombeiros e militares do Exército trabalham desde domingo para combater um incêndio que atinge a área do 18º Grupo de Artilharia de Campanha em Rondonópolis. O fogo ainda não foi totalmente controlado e não há estimativa da área atingida. Ontem as chamas intensificaram nas horas mais quentes, formando uma nuvem densa visível de vários pontos da cidade. Nesta manhã, Rondonópolis amanheceu com muita fumaça. O trabalho dos militares agora está concentrado no combate aos focos e monitoramento das áreas de risco. Imagens das câmeras de segurança próximo ao local do incêndio vão ajudar a polícia a identificar o responsável pelo incêndio criminoso. Outras informações durante a nossa programação.
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0: 9:33.
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2: O mundo da música, em sua grande maioria, é feito de músicas descartáveis. Aquelas que você ouve 4 ou 5 vezes e já deu. Ninguém mais suporta ouvir. Mas há aquelas que quanto mais você ouve, mais se quer ouvir. Essas são as marcadoras de memórias. São as que se tornam clássicos. E uma das que se tornaram um sucesso que você não esquece é a canção composta por Nick Jones e Lou Gramm, componentes da banda Foreigner, e lançada em novembro de 1984. A música é tão longeva que, quando foi regravada por Mariah Carey, ficou 5 meses em primeiro lugar e por 2 anos no top 40 nas paradas brasileiras e americanas. Aqui no Brasil, ela foi tema de nada menos que 4 telenovelas em épocas diferentes. Com essa canção, o grupo Foreigner vendeu mais de 50 milhões de cópias. Na versão com Mariah Carey, foram mais de 22 milhões de downloads oficiais em 2010. Não tem como não se apaixonar com o sucesso que você não esquece. I Want to Know What Love Is, com Foreigner.

Band na programação da 101 com Same Mistake, fechando mais um bloco do Classe Executiva aqui na sua Rádio Easy. Curtimos também o sucesso que você não esquece com o grande Paulo Vaz. 9h47, já tem o último bloco do Classe Executiva dessa terça-feira maravilhosa. Muito obrigado pela sua companhia.

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1: Muita gente acredita que será reconhecida simplesmente porque trabalha muito. Infelizmente, nem sempre funciona assim. Imagine um gestor com 20 ou 30 pessoas na equipe. Todos os dias ele resolve problemas, participa de reuniões, toma decisões e lida com pressão. Nesse cenário, quem costuma ser lembrado? A pessoa que apenas executa tarefas ou aquela que facilita a vida do gestor? Os profissionais que mais crescem costumam ter uma característica comum. Eles chegam com soluções, não apenas com problemas. Quando algo dá errado, eles já pensaram em alternativas. Quando recebem uma responsabilidade, entregam mais do que foi solicitado. Eles não precisam aparecer. O próprio trabalho faz com que sejam lembrados. Se você quer ser reconhecido, pergunte menos. Como posso mostrar meu trabalho? E pergunte mais. Como posso gerar mais valor para quem trabalha comigo? Isso é alto desempenho.
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2: De volta na programação da 101.949, partindo para o último bloco do Classe Executiva de hoje. Amanhã, a partir das 8 da manhã, quarta-feira, depois do Primeira Página, tem mais Classe Executiva aqui na programação da 101. Eu continuo com você, continuo por aqui. Seguimos juntos na programação. Já já tem o Viva Easy a partir das 10 horas da manhã e eu conto com a sua audiência, ok? Para abrir muito bem o último bloco do Classe Executiva de hoje, tem uma sonzeira do Keen aqui na programação, Everybody's Changing, depois tem o New Radicals, tem Cidade Negra e muito mais. Eu te encontro já já no Viva Easy, até daqui a pouco.

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3: E aí, fã, sigo junto com você aqui na programação da 101, terça-feira maravilhosa. Dia 11 de agosto, fazendo 28 graus aqui no estúdio Glass em Rondonópolis, tempo fresco. Valeu demais a sua companhia a partir de agora. Abrindo a playlist do Viva Easy de hoje, é o som de Sir Elton John com a sua Nikita.

0: Parece que a voz de Paula Toller passa o tempo e ela vai melhorando, né? Impressionante, grande som da Paula Toller, Lágrimas e Chuva, fechando este primeiro bloco do Viva Easy aqui na Centro América. Dua Lipa, Levitating e também Elton John com a sua Nikita, agora 10h14.
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0: Let Come Falling For You, fechando este bloco do Viva Easy aqui na Centro América.
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2: Atenção, beneficiários do programa Minha Casa Minha Vida. Quem foi selecionado ou pré-selecionado para o residencial Celina Bezerra nas etapas 4, 5, 6 e 7 tem até hoje para fazer atualização cadastral. O atendimento é no Ganha Tempo, no centro de Rondonópolis, até às 5 da tarde. Ao todo, mais de 1.600 famílias foram convocadas. Quem não comparecer dentro do prazo pode ser desclassificado do processo de seleção. E as vagas vão ser destinadas às famílias suplentes. A lista dos convocados e a documentação necessária estão disponíveis no site da Prefeitura. Ganha Tempo fica na rua João Pessoa, número 802, no centro de Rondonópolis. Outras informações durante a nossa programação.
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4: É hora do nosso Drops Isto é Rock and Roll e hoje é o som do Lynyrd Skynyrd com Sweet Home Alabama.

Esse é o Zé Ramalho com a sua clássica Garota de Aluguel, fechando mais um bloco do Viva Easy aqui na 101. A LP com Lost in You, e teve o nosso Drops, isto é Rock and Roll, edição de terça-feira, com Lynyrd Skynyrd com Sweet Home Alabama. 10h48 por aqui, ó, intervalo rápido, já já tem a minha última participação na manhã desta terça-feira.

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4: De volta na programação da 101, agora 10h52. É hora de fechar a minha participação na manhã desta terça-feira. Agradecendo demais a oportunidade de estar aqui com você, fã. Muito obrigado, viu? Valeu demais. Te encontro novamente amanhã, quarta-feira, às 8 horas da manhã, logo após o Primeira Página. Já já tem a Samantha Oliveira chegando por aqui. Que você tenha uma grande terça-feira, um excelente dia. Abrindo a minha última participação de hoje ao som de Christopher Cross. Te encontro amanhã às 8 aqui na 101. Um abraço e até lá.

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11h07 na Centro América FM, ótima terça-feira para você, dia 11 de agosto. Eu sou a Samantha Oliveira, te acompanho a partir de agora aqui na programação da 101.5. É um prazer te acompanhar. A gente segue juntos ao total até as 4 da tarde, mas a partir de agora, nessa segunda parte do Viva Easy até o meio-dia. Como toda abertura de hora, abertura de participação, de programação aqui na 101, te falo agora sobre a temperatura aqui da nossa cidade. No momento, 30 graus em Rondonópolis. Ao longo do dia, a temperatura vai subir para 34 graus. Infelizmente, sem nenhuma previsão, né? Sem nenhuma probabilidade de chuva para essa terça-feira. Atenção, a gente está sob alerta laranja do INMET, Instituto Nacional de Meteorologia, de umidade baixa. A umidade relativa do ar vai variar entre 20% a 12%. Esse aviso foi publicado hoje e aí ele segue, né, até a atualização de maior umidade. Os riscos para a saúde, a gente já está vendo, né, os incêndios florestais, infelizmente incêndios criminosos, mas a gente sofre do mesmo jeito com o risco de incêndios florestais à saúde, com ressecamento na pele também, desconforto nos olhos, boca e nariz. Lembre-se da sua hidratação, umidifique o ar sempre que possível, da maneira que você conseguir. Não tem umidificador? Use uma toalha molhada, um balde, uma bacia com água, mas dê essa importância aí para o seu sistema respiratório, porque a gente está, né, no alerta laranja de umidade nem baixa, baixíssima aqui em Rondonópolis. Para essa semana, no geral, as temperaturas vão subir ainda mais. Até sexta-feira, a previsão é de que as temperaturas máximas cheguem na casa dos 37 graus. 11h09, a gente segue então no Viva Easy. Uma ótima terça para você, excelente dia, um ótimo almoço, ótimo trajeto do trabalho para casa, para você que tá saindo aí, tá no trânsito, mas tá ligadinho aqui na Centro América, tá trabalhando ainda. Agradeço, claro, a sua sintonia. A gente segue juntos, como eu disse há pouco, até as 4. E agora a gente ouve, para voltar Viva Easy, o som do Daryl Hall e John Oates, Out of Touch.

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1: A Prefeitura de Rondonópolis reforçou o combate às queimadas com a contratação de 6 brigadistas indígenas para atuar na terra indígena Tadarimana. Eles conhecem bem a região e vão trabalhar na proteção das aldeias e da vegetação. O treinamento com o Corpo de Bombeiros ocorre nesta semana. A medida é essencial porque a Tadarimana já sofreu grandes incêndios. Em 2017, cerca de 1.500 hectares foram destruídos, exigindo quase 170 horas de combate. Em 2020, outro incêndio durou 4 dias e consumiu mais de 5 mil hectares, com fumaça atingindo toda a cidade. Além dos brigadistas, a prefeitura mantém uma brigada mista com 5 bombeiros militares e realiza aceiros ao redor da aldeia. Com a estiagem e a vegetação seca, o objetivo é garantir a prevenção e resposta rápida para evitar que novos incêndios ganhem grandes proporções. Outras informações durante a nossa programação.
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0: 11h41 na 101, excelente terça-feira pra você. A gente acaba de ouvir James Taylor, Fire and Rain. Toda terça-feira a gente tem aqui no Viva Easy a coluna De Bem com a Vida com a coach Iracema Irigaray. A gente vai ouvir ela agora. Ótima terça pra você, Iracema, bom dia.
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2: Bom dia, ouvinte, como é que você está? Hoje eu quero te contar uma história que você já deve ter ouvido, mas vou trazer no contexto de hoje. É a história de um naturalista que passa por uma fazendinha e encontra uma águia ciscando junto com as galinhas. Aí ele vai, ele tenta, joga a águia para cima, voa a águia, voa, ela não voa. Aí ele joga, sobe em cima do telhado, joga ela, ela volta lá para uma águia, sabe? Ele diz: tu és uma águia, bate bem as asas e voa. Mas a águia tinha medo do seu eu desconhecido e do mundo que ignorava e voltou novamente para a comida das galinhas. Aí no terceiro dia, ele levantou cedo, subiu uma montanha bem alta lá, segurou a rainha dos pássaros bem alto, encorajou-a de: tu pertences ao céu e à terra, bate bem as asas agora e voa. A águia olhou em torno, mirou o galinheiro e o céu e estremeceu inteirinha quando olhou para o céu e finalmente ela abriu as asas magníficas e voou rumo ao infinito. Pode ser que a águia ainda se lembre das galinhas com saudades. Pode ser que ocasionalmente ainda torne a visitar o galinheiro. Sabe, eu gosto muito dessa história, ouvinte, não porque eu acredito que existem pessoas águia e pessoas galinha. Eu sei que todos nós temos momentos de águia e momentos de galinha. Existem áreas da nossa vida em que voamos, em outras em que estamos ciscando há anos. Existem momentos em que somos corajosos, criativos, inteiros, e outros em que nos acostumamos tanto a uma determinada maneira de viver que já nem lembramos que poderíamos viver diferente. Minha pergunta para você, ouvinte, é: você consegue reconhecer quando está se comportando mais como águia, voando alto, ou como galinha ciscando e olhando para baixo? Então, é por essa razão que eu trouxe essa história, porque eu quero te propor um exercício. Você criar os seus indicadores, completar a frase: eu sei que estou vivendo como águia quando? Ou: eu sei que estou voltando para o galinheiro quando? E acrescente, vá criando essa lista para você se perceber, ouvinte, porque a gente está muito demandado e muito desligados. Então, às vezes, está reclamando demais, sabe? Começa a se comparar o tempo todo, pega o celular o tempo todo e não percebe que a gente está abaixando, abaixando, abaixando e se arrastando, às vezes, pelo chão. Então, não escreve quem você gostaria de ser. Observe quem você realmente é quando está bem e quem você está quando começa a aparecer e se afastar de si mesmo. Talvez, ouvinte, a grande sabedoria não seja nunca mais voltar ao galinheiro. Todos nós voltamos. Às vezes precisamos descansar, às vezes sentimos medo, às vezes esquecemos. A diferença é começar a reconhecer mais rapidamente quando estamos ficando tempo demais nesses lugares, porque talvez o problema não seja ter vivido no galinheiro. Talvez o problema é esquecer que nós temos asas. Faz sentido para você, ouvinte? Fique bem. Eu sou Iracema Irigaray, da coluna De Bem com a Vida, pro Viva Easy.
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1: Benefícios do autoconhecimento. O autoconhecimento é importante em nossas vidas para nos entendermos melhor. Muitas vezes, ignoramos o real significado de algumas sensações que vivenciamos no nosso cotidiano por não nos conhecermos profundamente. Pensamos estar doentes. Buscamos o parecer médico e o resultado nos frustra, porque nada é constatado em nível físico. Quantas vezes nos sentimos debilitados, como que enfraquecidos, com sensações desagradáveis a nos invadir, ou irritados, sem saber a causa? Quantos são os dias em que acordamos sem vontade de nada, até mesmo de sair da cama? E quando nos perguntam o que está acontecendo conosco, nossa resposta é: nada. Mas continuamos sem vontade de coisa alguma. Importante seria que tivéssemos em mente que, além da realidade física e social, temos, atuante em nós, a realidade espiritual. Aqui vale uma explanação. Quando falamos de realidade espiritual, não é no tocante à religiosidade, e sim dos sentimentos e pensamentos. Muitos não aprendemos ainda, mas à noite, quando dormimos, nos libertamos parcialmente do corpo, e dessa forma, participamos de uma realidade que para nós ainda é um mistério. Vamos chamar aqui de realidade espiritual. Esses momentos são importantes para a nossa realidade espiritual, pois permitem que mantenhamos contato com amigos, amores e mesmo inimigos e desamores do passado de nossas vidas. Ao acordarmos no corpo físico, trazemos gravadas no subconsciente as lembranças, acompanhadas de seus efeitos, que se refletem em nosso corpo. Pode acontecer que algumas dessas sensações interfiram em nosso estado de ânimo, parecendo-nos estar doentes, desanimados. Conscientemente, não sabemos explicar o porquê desse mal-estar. Assim também, os momentos de alegria e disposição especiais, ao acordarmos, dão-nos a certeza de que vivemos bons momentos durante o sono do corpo. Grandes sábios da humanidade tiveram o seu momento de glória nas suas invenções, depois de terem um sono ou mesmo um cochilo, em que visitaram certos locais de seus subconscientes, ou receberam determinadas informações das profundezas de suas mentes. Ou, ainda, sintonizaram com outras mentes criativas que os inspiraram a encontrar a solução para o que planejavam criar, inventar. Por isso, tão importante é o uso de uma boa leitura e a oração sincera, antes de nos entregarmos ao sono, todas as noites. Essa atitude nos garantirá a tranquilidade mental que nos beneficiará. Nosso corpo funciona retratando o estado de ânimo do espírito que o habita. As sensações, que nos parecem estranhas ou sem causa, podem estar ocorrendo em nível mental, refletindo-se no corpo físico. Na busca do autoconhecimento, bom que identifiquemos quem somos, espiritualmente falando, e como vivenciamos essa realidade. Ou seja, qual a qualidade dos nossos pensamentos e sentimentos? Quais as emoções que predominam em nós? Quais desejos alimentamos? Pois essas são manifestações da alma que nos identificam com almas afins e nos permitem sensações agradáveis ou não. Com tal estudo, decifraremos muitas questões que nos parecem inexplicáveis e poderemos corrigir imperfeições que nos criam sintonias indesejáveis. Pensemos nisso e apliquemo-nos nisso. Chegamos assim ao final de mais um Pense Nisso. 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

0: Centro América FM, ótima terça-feira pra você. A gente acaba de ouvir aqui na hora do almoço Carly Simon, Jesse. Você ouviu também Prince com Kiss e Culture Club com Time lá no início desse bloco aqui da hora do almoço. Intervalo rapidinho, daqui a pouquinho você ouve aqui na 101 mais clássicos na melhor hora do dia, na hora do almoço. Após o intervalo você ouve Michael Jackson, Raul Seixas e Tears for Fears.
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0: 12:32.
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0: Muita gente acredita que será reconhecida simplesmente porque trabalha muito. Infelizmente, nem sempre funciona assim. Imagina um gestor com 20 ou 30 pessoas na equipe. Todos os dias ele resolve problemas, participa de reuniões, toma decisões e lida com pressão. Nesse cenário, quem costuma ser lembrado? A pessoa que apenas executa tarefas ou aquela que facilita a vida do gestor? Os profissionais que mais crescem costumam ter uma característica comum. Eles chegam com soluções, não apenas com problemas. Quando algo dá errado, eles já pensaram em alternativas. Quando recebem uma responsabilidade, entregam mais do que foi solicitado. Eles não precisam aparecer. O próprio trabalho faz com que sejam lembrados. Se você quer ser reconhecido, pergunte menos. Como posso mostrar meu trabalho? E pergunte mais. Como posso gerar mais valor para quem trabalha comigo? Isso é autodesempenho.
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1: Rondonópolis alcançou a maior nota da história no INDEB nos anos iniciais do ensino fundamental. A rede municipal chegou a 6,1 na avaliação de 2025, que considera alunos do primeiro ao quinto ano. O resultado divulgado pelo Ministério da Educação representa uma recuperação importante. Em 2023, a nota havia caído para 5,6. O IDEB combina o desempenho em língua portuguesa e matemática com os índices de aprovação escolar, medindo tanto a aprendizagem quanto a progressão dos estudantes. Agora o município superou a marca anterior de 5,9 e registrou o melhor desempenho da história. Entre as grandes cidades de Mato Grosso, Rondonópolis teve um dos maiores avanços, ao lado de Sorriso, que ficou com 6,4, Sinop 6,2 e Cuiabá 6,1. Segundo a prefeitura, o município subiu 11 posições no ranking estadual. O desafio agora é manter o resultado e transformar o 6,1 em um novo patamar para a educação municipal. Outras informações durante a nossa programação.
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12:02 na Central América FM e ótima terça-feira para você. Excelente tarde, muito obrigada pela sintonia, pela carona, pela preferência também de sempre aqui na 101.5. Um ótimo trabalho para você, excelente trajeto para você que tá aí no trânsito. Mas tá ligadinho aqui na Central América. Eu sou a Samantha Oliveira, sigo te acompanhando na programação da Central América FM, mas a partir de agora a gente vai seguir no sequência de classe. E em como em toda a abertura de programa, agora eu te falo sobre a temperatura. 34 graus agora em Rondonópolis, essa é a previsão de temperatura máxima para essa terça. Então, a partir de agora, a temperatura vai começar a cair, mas nem tanto. Para essa noite de terça-feira, a previsão é de que a temperatura caia para casa dos 28 graus. É um pouquinho calor, mas à noite vai ter algumas nuvens. Ocasionalmente, né, vai passar nuvens aqui em Rondonópolis. Para essa semana, no geral, não temos previsão de chuva. E aí as temperaturas seguem aumentando. Amanhã, por exemplo, a máxima até o momento está prevista para os 37 graus. É, lembrando que a gente está sob alerta laranja do Instituto Nacional de Meteorologia de umidade baixa. A umidade está na casa dos 20% e pode cair até os 12%. É muito, mas muito abaixo do que se é esperado para uma respiração, para um ar, né, em melhor condição para o nosso sistema respiratório. A gente está passando também pelo período de estiagem, com os riscos das queimadas, então lembre-se de dar importância aí para sua hidratação, umidificação do ar sempre que possível, principalmente em locais fechados e principalmente à noite, né? Caso você não tenha seu umidificador, pode ser uma toalha molhada, um balde, o que tiver ao seu alcance, mas dê essa atenção para o seu sistema respiratório. Ótima terça pra você. A gente inicia então o sequência de classe com Men at Work Down Under.

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A sua Rádio Isa de volta, ótima tarde pra você, 12h22, aqui na Centro América. Muito obrigada pela sintonia. A gente volta à sequência de classe agora com Four Non Blondes, What's Up?

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sou a Rádio Wiz de volta, ótima tarde pra você. 34 graus agora em Rondonópolis. A gente segue no sequência de classe com Lady Gaga e Bruno Mars. Die with a Smile.

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1: 3:17.
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A sua Rádio Isa de volta, 3h19, aqui na 101. Excelente terça-feira, uma ótima tarde, ótimo trabalho, ótimo descanso, um ótimo trajeto. Para você que tá aí no trânsito, tá ligadinho aqui na 101. A gente segue no sequência de classe agora com Captain Ethan Hill, Love Will Keep Us Together.

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1: As exportações brasileiras de carne de frango dispararam em julho, com a retomada das vendas para a China. O país exportou 519 mil toneladas no mês, uma alta de 29,9% em relação a julho de 2025. A receita chegou a quase US$ 1 bilhão. A China foi o principal destino de 70 mil toneladas compradas após um período de restrições relacionados à gripe aviária. Outros mercados também retomaram as compras, como a União Europeia e a África do Sul. No acumulado de 2026, as exportações somam 3 milhões e meio de toneladas, crescimento de 15,2% em relação ao ano anterior. O resultado reforça a recuperação da avicultura brasileira no mercado internacional e a retomada da confiança dos principais compradores com o fim das barreiras sanitárias. O desempenho consolida o Brasil como um dos maiores fornecedores globais de proteína animal. Outras informações durante a nossa programação.
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3: Treze e trinta e três, na sua Rádio Easy, ótima terça pra você, uma ótima tarde. A gente ouve agora no sequência de classe Bee Gees, More Than a Woman.

Roupa Nova e Whisky a Gogô aqui no Sequência de Classe. A gente ouviu também Dairo com Thank You. E lá no início desse bloco do Sequência de Classe, você ouviu Bee Gees, More Than a Woman. Reta final do Sequência de Classe, me despeço de você por aqui. Agradeço, claro, mais uma vez a sua sintonia, carona e, claro, preferência aqui na 101.5, a sua rádio Easy, sua rádio fácil de ouvir. Eu te deixo agora com um intervalo, 2 minutinhos. Daqui a pouquinho, Paulo Vaz traz o sucesso que você não esquece. Hoje é o som do Elton John com Skyline Pigeon. E aí amanhã, quarta-feira, dia 12 de agosto, a gente segue juntos novamente aqui na 101, a partir das 11 horas da manhã, no Viva Easy. Até lá, grandíssimo abraço pra você, uma ótima terça, ótimo trabalho, ótimo trajeto pra você que tá aí no carro. Até amanhã, grande abraço.

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6: Olá, tudo bem? Eu sou Paulo Vaz e está no ar mais uma edição do Sucesso que Você Não Esquece. Em 1968, Elton John iniciava sua carreira lançando seu primeiro álbum, Empty Sky. Uma música em especial chamaria a atenção das rádios britânicas, que começaram a tocar incessantemente, mas ela não foi lançada como single. Isso porque Elton não gostou do arranjo, que tinha como instrumento principal o cravo. Em 1972, Elton John mudou todo o arranjo da música, colocou outros instrumentos e substituiu o cravo por um piano acústico. Atualmente, é a música mais popular do cantor no Brasil. No dia 17 de janeiro de 2009, em um de seus shows em São Paulo, Elton John voltou ao palco para o Bis, para cantar Your Song. No entanto, ficou surpreso quando as quase 30 mil pessoas presentes cantaram em coro, do começo ao fim, Skyline Pigeon, que é um sucesso que você não esquece.

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1: O Ministério da Saúde ampliou o atendimento remoto em saúde mental para as pessoas com problemas relacionados às apostas online. O serviço também atende familiares e é gratuito, sigiloso e feito por psicólogos e outros profissionais de saúde. O acesso é pelo aplicativo Meu SUS Digital, com login da conta gov.br. As consultas acontecem por videochamada, duram cerca de 50 minutos e pode ter um ciclo inicial de até 10 sessões. Segundo o Ministério, a capacidade de atendimento passa de 600 para até 100 mil teleatendimentos por mês por causa do aumento da procura. Outras informações durante a nossa programação.
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3: 4:32.
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1: Começando mais uma edição do Happy Hour, 5 horas em ponto, terça-feira, dia 11 de agosto de 2026, 35 graus, dia quente em Rondonópolis, umidade relativa do ar baixa. Obrigado para você que está ligado, sintonizado, e eu trago as principais informações de hoje. Fábio Garcia desiste de serviço de piveta após operação da PF que investiga desvio milionário. 10 vezes campeão brasileiro, Joaninha cruza a fronteira para representar o Brasil em manobras radicais. E Morgan Freeman lança álbum de blues. Tudo isso e muito mais agora.

Fábio Garcia desiste de disputar o cargo de vice-governador de Mato Grosso. Ele era o nome indicado por Mauro Mendes para compor a chapa de Otaviano Piveta. Garcia explicou que recebeu um pedido dos presidentes dos partidos da coligação para deixar a disputa. A decisão ocorre após a operação da Polícia Federal, que investiga um desvio milionário em um acordo com uma empresa operadora de telefonia. Na decisão do ministro Flávio Dino, que autorizou a operação, também há proibição de contato entre os investigados, o que, segundo Garcia, impediria a tratativa junto a Mauro Mendes, que também foi alvo. Com isso, Garcia será candidato a deputado federal. Mauro Mendes e Fábio Garcia negam as acusações. Agora, três nomes são cotados para ocupar a vaga de vice: Gisela Simona, Alessandra Ferreira e Rogério Galo. O novo nome ainda deve ser anunciado pela coligação.

curtir uma sessão no Cine VIP. Dia quente, terça-feira quente, baixa umidade, lembrando sempre que na segunda parte do rap eu trago para você, ouvinte, a atualização. Como que vai ficar? Vai ficar quente? Vai chover? Vai aumentar a temperatura? Vai baixar? Então não sai daí que eu volto já.

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Sabe quem vai lançar um álbum de blues? Morgan Freeman. Sim, aquele ator da voz inconfundível. Aos 89 anos de idade, ele lança Morgan Freeman's Symphony Blues Experience. Um disco com 12 faixas que passeia por 100 anos de histórias do blues. Freeman não canta, ele é o narrador e produtor do projeto, que junta grandes nomes do blues, como Taj Mahal, Kid Moo e Shemekai Copeland. Ou com também com Shinnick, orquestra. Incrível. O álbum mistura o blues do Mississippi com arranjos de orquestra e a ideia do Freeman é apresentar a história do gênero para as novas gerações.

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0: Fechando a primeira hora do Happy Hour com Benson Boone, com Mystical Magical. Teve também Jimmy Cliff e Charlie Brown Jr., Céu Azul. Agora, exatamente 6 horas em ponto. Boa noite para você, ouvinte da 101. Não sai daí.
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1: Boa noite, ouvinte da 101, neste exato momento, 6:06, terça-feira, dia 11 de agosto de 2026. Dia quente em Rondonópolis, né? A máxima chegando em 38 graus, a mínima na sua casa dos 23, e variando aí a umidade relativa do ar conforme o dia, entre a máxima 81 e a mínima 35% de umidade relativa do ar. Muito baixo, né? Todo cuidado é pouco em relação às atividades físicas em horários mais quentes e também à hidratação. Bom, com mais informações, a sensação térmica neste exato momento, 29 graus. O vento com sua média de 7 km por hora, com rajadas batendo a casa dos 30 km por hora. Lua para hoje é a minguante, sem previsão de chuva. E ainda, segundo informações do site Climatempo, já para amanhã, quarta-feira, dia 12 de agosto, a previsão de mínima será de 22 e a máxima podendo chegar na casa dos 37 graus.
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E o piloto sinopense Gilmar Flores, conhecido mundialmente como Joaninha, vai representar o Brasil na Expo Rodeio Tribal, no Paraguai. Ele faz duas apresentações de freestyle motocross com manobras radicais. A primeira acontece nesta quarta-feira, dia 12, às 19 horas, e a segunda no domingo, dia 16, às 18. As duas serão no Huerdo Central, em Loma Plata. Joaninha é 10 vezes campeão brasileiro da modalidade e leva para o público paraguaio as manobras que marcaram a carreira. A Expo Rodeio Tribal comemora 50 anos de história e é uma das principais feiras agropecuárias do Paraguai. Então, se você estiver por lá, conhecer alguém, indique, compartilhe, anote. Quarta-feira às 19, domingo às 18 horas, no Redor Central.

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1: No mercado financeiro, o dólar subiu 0,98%, ficando em R$ 5,16. O euro também teve crescimento de 0,99%, vendido a R$ 5,95. E o Bovespa caiu 2,5%.
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1: Está começando mais um Cerveja para Descontrair. Nós estamos falando sobre escolas cervejeiras. Hoje é dia de falar de escola inglesa. A escola inglesa é muito tradicional e também conservadora, assim como a escola alemã. Para eles, cervejas são apenas aquelas fermentadas com levedura de alta fermentação, as chamadas ales. Para os ingleses, eles não consideram as cervejas de baixa fermentação como uma cerveja clássica. Eles se dividem em dois grupos. É muito comum essa divisão nas cervejas inglesas. Você tem as chamadas bitters, que compõem um grupo de estilos, que são as mild ales, as extra special bitters, as English pale ales e as English IPAs, cervejas mais lupuladas, secas, com uma característica como um perfil sensorial onde o lúpulo é predominante. E outro grupo das cervejas escuras, que tem porter e stout. Aliás, a porter tem uma história bem interessante, era a cerveja dos portuários, né? Aqueles que carregavam as grandes embarcações, que naquela época o comércio mundial era feito por navegação, e para aguentar aquela jornada forte de trabalho, eles tomavam uma cerveja um pouco mais robusta. Até vem aí essa ideia que cerveja escura é uma cerveja que dá um pouco mais de força. Normalmente as cervejas inglesas possuem perfil equilibrado. As claras têm uma deliciosa mistura de sabor de malte e lúpulo, já as escuras possuem uma nota de café intensa. Os lúpulos ingleses tendem a ter uma nota um pouco mais terrosa e um final um pouco mais seco. A escola inglesa praticamente é a base da escola americana. Gostou do nosso programa de hoje? Nós vamos ficando por aqui. Eu agradeço a sua audiência e você já sabe, cerveja é para descontrair, com moderação e responsabilidade.

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2: Boa noite, ouvinte da 101, começando mais uma edição do Clássicos da Original.

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Fechando a primeira hora do Clássicos da Original. Lembrando que você pode curtir a programação de forma online pelo nosso site. Acesse e compartilhe cafm.com.br/easyrondonópolis, terça-feira, 11 de agosto. Eu vou para um breve intervalo, não saia daí.

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